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1: Amigos de todo o Brasil e demais países lusófonos, está no ar o programa em língua portuguesa da Rádio Vaticano Vatican News desta sexta-feira, 22 de maio. Traremos para você que está sintonizado conosco as últimas notícias sobre as atividades do Papa, da Santa Sé e da Igreja no Mundo. Nos estúdios, Raimundo Lima. A assessoria técnica de hoje é de Daniele Giorgi. E passamos ao pensamento bíblico que escolhemos para você. Quando vier o Paráclito, que eu vos enviarei da parte do Pai, o Espírito da Verdade, que procede do Pai, ele dará testemunho de mim. Do Evangelho segundo São João, capítulo 15, versículo 26. E vamos aos destaques do nosso programa de hoje. Educar ao uso da tecnologia digital com o apoio de pais e educadores, disse o Papa aos participantes da Conferência Internacional Preservar Vozes e Rostos Humanos, recebidos em audiência pelo Pontífice esta manhã. Preservar o humano na era das máquinas inteligentes, os riscos e as oportunidades da inteligência artificial em debate na Pontifícia Universidade Urbaniana. Mongólia, os esforços da Igreja para a plena inculturação nas palavras do prefeito apostólico de Ulaanbaatar, Cardeal Jorge Marengo. E ainda, no Foco na História, com o padre redentorista José Inácio de Medeiros, as grandes civilizações africanas, as temidas guerrilheiras Aozi. Essas e outras notícias a partir de agora. O programa em língua portuguesa da Rádio Vaticano Vatican News desta sexta-feira está apenas começando. Leão 14. Educar ao uso da tecnologia digital com o apoio de pais e educadores. A reportagem é da colega Mariângela Jaguraba.
2: O Papa Leão XIV recebeu em audiência nesta sexta-feira, na sala do consistório no Vaticano, os participantes da Conferência Internacional Preservar Vozes e Rostos Humanos, promovida pelo Dicastério para a Comunicação em colaboração com o Dicastério para a Cultura e a Educação e a Fundação São João 23. A conferência realizou-se na terça-feira, 21 de maio, na Pontifícia Universidade Urbaniana em Roma, por ocasião do 60º Dia Mundial das Comunicações.

0: relações sociais. Como estudiosos e especialistas versados em comunicação digital, a preocupação de vocês com o futuro da humanidade os trouxe a Roma para refletir sobre a alfabetização midiática e digital, disse Leão XIV no início de seu discurso.
1: By participating in this initiative, you have each brought your own gifts and talents to contribute.
0: Ao participarem desta iniciativa, cada um de vocês contribuiu com seus dons e talentos para o futuro da humanidade nesta era de crescimento tecnológico exponencial, uma questão particularmente importante para a missão da Igreja. A seguir, o Papa citou um trecho do decreto Intermirifica sobre os meios de comunicação social, que deu origem ao Dia Mundial das Comunicações Sociais. Ele nos lembra que a Igreja foi fundada por Nosso Senhor Jesus Cristo para levar a salvação a todos os homens e, por isso mesmo, obrigada a evangelizar. A principal preocupação da Igreja foi e continua sendo a salvação eterna de cada pessoa humana. De acordo com o Papa, este desejo de que todos os homens sejam salvos e cheguem ao conhecimento da verdade deve, portanto, nortear não apenas nossas decisões e ações, mas também o uso e a direção dados aos meios de comunicação, à tecnologia digital e à inteligência artificial, a fim de garantir que esses instrumentos sejam colocados a serviço autêntico da humanidade.
1: As sadly evidenced by the unbridled promotion and implementation of technology at the expense of human dignity.
0: Como demonstram, infelizmente, a promoção desenfreada e a implementação da tecnologia em detrimento da dignidade humana e o dano causado quando chatbot e outras tecnologias exploram nossa necessidade de relações humanas, estamos vivendo um eclipse do sentido do que significa ser humano. Portanto, torna-se ainda mais necessário resgatar a compreensão do verdadeiro significado e da grandeza da humanidade, tal como idealizar por Deus. É nesse sentido que o desafio que enfrentamos atualmente não é tecnológico, mas antropológico, e espero que a carta encíclica a ser publicada em breve contribua para responder a esse desafio. O Papa disse estar convicto de que somente através da contemplação de Cristo, o Verbo encarnado, podemos não só redescobrir uma visão correta de Deus, mas também chegar a compreender a verdade da humanidade. E isso deve ser levado em consideração quando discutimos as implicações da tecnologia digital e o papel da Igreja nas comunicações sociais. Esta nem sempre é uma tarefa fácil, mas fomos chamados a levar a luz de Cristo ao mundo, iluminando todas as dimensões da atividade humana. Como poderíamos não fazê-lo em nossos dias, especialmente diante de um tema tão difundido na sociedade? Perguntou o Papa.
1: As a result, the Church finds herself compelled to contribute to the effort of planning.
0: Consequentemente, a Igreja sente-se no dever de contribuir para o esforço de planejar e introduzir a alfabetização nos meios de comunicação, na informação e na inteligência artificial nos sistemas educacionais. Desta forma, pode ajudar a garantir que as pessoas adquiram capacidades de pensamento crítico e que as tecnologias contribuam para a salvação daqueles que as utilizam. Leão XIV disse ter certeza de que todos nós estamos particularmente preocupados com as possíveis consequências do uso da tecnologia digital e da inteligência artificial, não apenas sobre o desenvolvimento físico e intelectual de crianças e jovens, mas também sobre seu bem-estar espiritual. A esse respeito, todos, mas especialmente os jovens, devem ser educados a um uso moderado e disciplinado dessas tecnologias, com o apoio e a orientação de pais e educadores, disse ainda o Papa, acrescentando.
1: Moreover, in the light of the Church's mission and the current misconceptions concerning God and the human person.
0: Além disso, à luz da missão da Igreja e das atuais convicções erradas a respeito de Deus e da pessoa humana, a alfabetização digital deve incluir também uma educação para a verdade sobre Deus e a humanidade. Os jovens, em particular, estão abertos a essa verdade e desejosos de descobrir o sentido da vida. Por isso, devemos ajudá-los a encontrar o Cristo vivo e ensiná-los a integrar o uso da tecnologia num estilo de vida holístico. Segundo Leão XIV, o tema do uso das novas tecnologias está no coração da Igreja, que, como mãe, se preocupa com a vida de seus filhos, desejando guiá-los à plena maturidade. Espero que estas reflexões levem a uma renovada confiança na tecnologia como fruto do gênio humano, em harmonia com o projeto criativo de Deus, concluiu o Papa, agradecendo aos participantes da Conferência Internacional Preservar Vozes e Rostos Humanos pelos seus esforços presentes e futuros.
2: Preservar o humano na era das máquinas inteligentes. Vamos ouvir com o colega Silvonei José.
3: Preservar o humano na era das máquinas inteligentes. Especialistas em jornalismo, tecnologia e ética digital debateram na Pontifícia Universidade Urbaniana as oportunidades e os riscos da inteligência artificial. No centro do debate estão a informação, as relações humanas, as desigualdades e a responsabilidade no uso de ferramentas cada vez mais onipresentes, na linha da mensagem do Papa Leão XIV para o Dia Mundial das Comunicações Sociais. A mensagem do Papa Leão para o Dia Mundial das Comunicações Sociais, dedicada ao valor profundamente humano da comunicação na era da inteligência artificial, teve repercussão muito além das fronteiras eclesiais. Isso ficou evidente nas intervenções dos 14 palestrantes internacionais do Congresso Preservar Vozes e Rostos Humanos, promovido na Urbaniana pelo Dicastério para a Comunicação em colaboração com o Dicastério para a Cultura e a Educação. Jornalistas, professores, gestores de tecnologia e especialistas em ética digital provenientes da Europa, Estados Unidos, América Latina e África, abordaram uma mesma questão: como preservar a dignidade da pessoa em um ecossistema informativo e relacional cada vez mais moldado por algoritmos? O debate foi aberto por Marijana Zenzerovic, professora de comunicação política na Universidade de Zagreb, que descreveu um ecossistema midiático radicalmente transformado. A mídia tradicional perde centralidade, enquanto os algoritmos se tornam os novos gatekeepers da informação. Embora a televisão mantenha um papel em alguns segmentos da população, entre os jovens, prevalecem as redes sociais e cresce a autoridade atribuída a criadores, influenciadores. O risco, observou ela, é uma desinformação em massa agravada pela inteligência artificial generativa, capaz de criar imagens, vídeos e identidades sintéticas credíveis, chegando a uma verdadeira política sintética. A jornalista do New York Times, Kashmir Hill, chamou atenção para o impacto dos chatbots na vida pessoal. Essas ferramentas podem parecer empáticas e tranquilizadoras, a ponto de se tornarem confidentes simbólicos. Mas é justamente o design voltado para o engajamento que pode torná-las perigosas, especialmente quando tendem a agradar o usuário, em vez de corrigi-lo. Hill citou o caso de Adam Rain, de 16 anos, que morreu após conversas prolongadas com um chatbot, ressaltando que o risco afeta qualquer pessoa que delegue a essas tecnologias a necessidade de ser ouvida e de receber confirmação. A palestra de Vinet Khosla, diretor de tecnologia do Washington Post, centrou-se mais nas oportunidades, ilustrando como a inteligência artificial é integrada nos processos editoriais. Automação de tarefas repetitivas, pesquisa documental, ferramentas interativas para os leitores e conteúdos de áudio gerados artificialmente. Objetivo? Fortalecer e não substituir o trabalho jornalístico, mas com uma condição: manter a verdade como critério distintivo e a confiança do público como capital decisivo. Eli Pariser, co-diretor do New Public, refletiu sobre a qualidade da vida digital. As plataformas, observou ele, prometem conexão, mas muitas vezes geram solidão, pois são projetadas para maximizar a atenção e as receitas. Inteligência artificial também pode se tornar parasitária, voltada para a dependência do usuário, ou pró-social, se concebida para promover relações autênticas e o bem-estar coletivo. No painel dedicado às desigualdades, Paula Quijano, acadêmica mexicana especialista em ética da inteligência artificial, denunciou o caráter extrativista desse modelo tecnológico, que concentra riqueza e poder, explorando o trabalho invisível, os recursos dos países mais pobres e até mesmo os dados, medos e desejos dos usuários. Os modelos algorítmicos, disse ela, correm o risco de perpetuar lógicas coloniais e racistas, apagando culturas e línguas marginais. O sul-africano Benjamin Rosman reconheceu a surpreendente capacidade dos modelos linguísticos de simular empatia e presença humana, a ponto de alguns jovens os utilizarem como psicólogos. Mas é justamente essa credibilidade que levanta profundas questões éticas, sobretudo se ferramentas projetadas para maximizar o envolvimento aprendem a explorar o medo, a indignação ou o tribalismo identitário. Para Rosman, porém, o Sul Global não deve sofrer essas tecnologias, mas contribuir para moldá-las. Quem encerrou a segunda sessão foi Joy Bulanvini, fundadora da Algorithmic Justice League, que denunciou os preconceitos raciais e de gênero incorporados nos sistemas de reconhecimento facial, já responsáveis por erros e prisões injustas. A ativista e poeta evocou o risco de uma sociedade vigiada, na qual a inteligência artificial apaga identidades, criatividade e até mesmo vidas humanas, sobretudo com o desenvolvimento de armas autônomas. Seu apelo final foi claro: regras internacionais, controle humano e direitos bem definidos antes que a velocidade da inovação supere a capacidade ética de governá-la.
2: O cardeal Giorgio Marengo inaugura um novo centro de estudos em Ulaanbaatar. O Studium, quase desconhecido do público nacional em geral, não se apresenta como um centro de pesquisa acadêmica, mas simplesmente como um serviço interno à comunidade católica, promovendo a inclusão respeitosa em um mundo cultural multifacetado e dinâmico. A nova fase do compromisso cultural da Igreja na Mongólia, a menor da Ásia, com 1.700 católicos registrados em um país de 3 milhões e meio de habitantes, está ocorrendo em diversos espaços dentro do complexo da Catedral de São Pedro e São Paulo em Ulaanbaatar, a capital da nação que faz fronteira com a Rússia ao norte e com a China ao sul. Uma área de consulta de livros, uma sala de conferências e uma área de escritório são o coração pulsante de um centro de estudos, tão modesto em tamanho quanto imenso em potencial, com o objetivo claro e ambicioso: ser um ponto de referência para o estudo aprofundado de questões culturais e a tradução contínua de material literário para apoiar as iniciativas eclesiais. O cardeal Giorgio Marengo, prefeito apostólico de Ulaanbaatar e presidente da Conferência Episcopal da Ásia Central, inaugurou oficialmente o Studium em 5 de maio, na véspera da Semana Pastoral de 2026, que este ano é dedicada a uma ampla reflexão sobre a verdadeira identidade da Igreja na Mongólia. Uma coincidência de datas significativa e certamente não casual. O estabelecimento deste centro de estudos, disse Marengo, é uma forma concreta de demonstrar o grande respeito da Igreja pelo nobre povo mongol, guardião de uma profunda identidade cultural que temos o dom e o dever de explorar cada vez mais. A ideia de estabelecer o Studium, um projeto inteiramente no seio da igreja local, promovido pela Prefeitura Apostólica, surge da necessidade de oferecer chaves interpretativas para a rica e complexa sociedade da Mongólia. O compromisso de longa data da igreja com a inculturação encontra neste serviço um ponto de referência para aprofundar nossa compreensão da alma mongol, a partir de várias perspectivas. É, portanto, um projeto que oferece um serviço duplo: educação contínua sobre a identidade cultural mongol, por meio de uma série de conferências mensais sobre vários temas relacionados à história, tradições religiosas, sociologia, arte, música e psicologia aplicada. Também revisa textos existentes e traduz novos a serviço da evangelização. Os principais beneficiários dos projetos do Studium são os missionários e missionárias que trabalham no país e o pessoal local empregado nas diversas comunidades. Para avançarmos como igreja enraizada na comunidade local, explica o cardeal, é importante comprometermos-nos a compreender a realidade que nos rodeia. Com o Studium, procuramos concretizar esse compromisso. A decisão de inaugurar os espaços dedicados à nova instituição, precisamente durante a semana pastoral, confirma esta orientação eclesial fundamental. O Studium, quase desconhecido do público em geral, não se apresenta como um centro de investigação acadêmica, mas simplesmente como um serviço no seio da comunidade católica, fomentando um compromisso com a inclusão respeitosa no mundo cultural multifacetado e dinâmico. E para penetrar neste contexto, assegura o prefeito apostólico, são necessários o estudo da língua, o conhecimento da história e a capacidade de estabelecer empatia no ambiente sofisticado.

0: 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Padre José Inácio de Medeiros, do Instituto Histórico Redentorista. As temidas guerreiras Aozi.
1: Há 25 semanas, estamos estudando a história do continente africano, um dos menos conhecidos do mundo. A cada participação, encontramos coisas curiosas, mas também riquezas desse continente tão marcado pela exploração e pela divisão. Hoje falamos de um elemento bem desconhecido da história da África, trazendo dados sobre as mulheres guerreiras conhecidas como Aozi. Essas guerreiras eram uma unidade de elite do extenso reino africano de Daomé, localizado onde hoje temos o atual Benin. As Aozi formaram um regimento militar feminino de elite, ativo entre os séculos 17 e 19. Como o único exército exclusivamente feminino registrado na história, elas eram conhecidas pela ferocidade, treinamento intenso e por protegerem o rei, chegando a compor um terço do exército. Ao que tudo indica, as Aozi, palavra que significa mulheres do rei, e que também eram conhecidas por mimo, que traduzido livremente para o português pode significar mães ou minha mãe, ou ainda como gebito, inicialmente não eram só super guerreiras, mas caçadoras de elefante. Isto apenas em fins do século 17. Foram encontrados os primeiros registros sobre elas. Sob o rei Gedzo, que governou de 1818 a 1858, elas se tornaram uma força oficial e significativa do exército, participando de batalhas cruciais, e mais tarde aterrorizariam as tropas coloniais francesas. De acordo com a teoria mais plausível, as Aozi foram formadas já com esta intenção. Entretanto, no século XVIII, um novo rei, filho do anterior, ficou encantado com a sua ferocidade, decidindo transformá-las de caçadoras de elefantes em suas guarda-costas, mulheres aptas a protegê-lo dentro do palácio. Outra teoria indica que a unidade militar das Aozi, enquanto guerreiras palacianas, foi criada em 1645. Suas armas de guerra eram tacos, lanças e arcos de guerra. De um número inicial de cerca de 800 mulheres guerreiras, foram se expandindo de forma tão rápida que chegaram a ser metade do exército real, em torno de mais ou menos 5 mil guerreiras. O treinamento de uma guerreira Aozi era forte, intenso e procurava não apenas transformar uma mulher de Daomé em uma guerreira imbatível, mas no meio de uma sociedade patriarcal, também visava torná-las insensíveis a fim de que suas dores fossem superadas, para que jamais o medo fizesse parte de suas batalhas e que sua sede de sangue nunca se extinguisse. Além de tudo, seu treinamento exaustivo e brutal era também uma forma de lembrá-las a sempre superarem os homens nesses mesmos quesitos, não como forma de demonstrar sua superioridade, não apenas para derrotá-los, mas também demonstrar que, por serem mulheres, elas poderiam provar ser tão boas quanto os homens. Vivendo em uma sociedade patriarcal, as daomenianas que desejassem fazer parte do exército a Rose ainda tinham esta prova a mais. Apesar do grande poder acumulado pelo reino de Daomé e da ferocidade das Aose, ambos os elementos não foram suficientes para impedir outro imperialismo, o dos europeus. Com uma tecnologia de guerra superior e um pacto político-econômico a fim de dividir Ásia e África segundo seus próprios interesses, não demorou muito para que uma guerra entre França e Daomé fosse estabelecida. Dois grandes confrontos ocorreram na última década do século XVIII. Daomé atacou uma cidade colonizada pela França e este fato, tudo o que a França queria, desencadeou os conflitos. Após a derrota e imposição da dominação colonial europeia, o rei Beranzi foi exilado. A França assumiu o controle político da Daomé e, imediatamente, a unidade das Aose foi extinta, não permitindo a entrada de mulheres em legiões do exército. Ao que tudo indica, apenas 50 mulheres Aose sobreviveram a esta guerra e teriam depois seguido rumo aos Estados Unidos para se juntarem à trupe do espetáculo de Buffalo Bill. Este exército, formado exclusivamente por mulheres, hoje é amplamente celebrado como um símbolo de força feminina e da resistência africana ao domínio estrangeiro.

Esse amigo ouvinte, chegamos ao final do nosso programa de hoje. Agradecendo pelo carinho da sintonia, prometemos estar de volta amanhã neste mesmo horário, se Deus quiser. Você, como sempre, o nosso forte abraço e até lá.

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1: Amigos de todo o Brasil e demais países lusófonos, está no ar o programa em língua portuguesa da Rádio Vaticano Vatican News desta sexta-feira.

0: educar ao uso da tecnologia digital com o apoio de pais e educadores, disse o Papa aos participantes da Conferência Internacional Preservar Vozes e Rostos Humanos, recebidos em audiência pelo Pontífice esta manhã. Preservar o humano na era das máquinas inteligentes. Os riscos e as oportunidades da inteligência artificial em debate na Pontifícia Universidade Urbaniana. Mongólia. Os esforços da Igreja para a plena inculturação nas palavras do prefeito apostólico de Ulaanbaatar, Cardeal Jorge Marengo. E ainda, no Foco na História, com o padre redentorista José Inácio de Medeiros, as grandes civilizações africanas, as temidas guerrilheiras Aozi. Essas e outras notícias a partir de agora. O programa em língua portuguesa da Rádio Vaticano Vatican News desta sexta-feira está apenas começando. Leão 14. Educar ao uso da tecnologia digital com o apoio de pais e educadores. A reportagem é da colega Mariângela Jaguraba.
1: O Papa Leão XIV recebeu em audiência nesta sexta-feira, na sala do consistório no Vaticano, os participantes da Conferência Internacional Preservar Vozes e Rostos Humanos, promovida pelo Dicastério para a Comunicação em colaboração com o Dicastério para a Cultura e a Educação e a Fundação São João 23. A conferência realizou-se na terça-feira, 21 de maio, na Pontifícia Universidade Urbaniana em Roma, por ocasião do 60º Dia Mundial das Comunicações Sociais. Como estudiosos e especialistas versados em comunicação digital, a preocupação de vocês com o futuro da humanidade os trouxe a Roma para refletir sobre a alfabetização midiática e digital, disse Leão XIV no início de seu discurso.
2: By participating in this initiative, you have each brought your own gifts and talents to contribute.
1: Ao participarem desta iniciativa, cada um de vocês contribuiu com seus dons e talentos para o futuro da humanidade nesta era de crescimento tecnológico exponencial, uma questão particularmente importante para a missão da Igreja. A seguir, o Papa citou um trecho do decreto Intermirífica sobre os meios de comunicação social, que deu origem ao Dia Mundial das Comunicações Sociais. Ele nos lembra que a Igreja foi fundada por Nosso Senhor Jesus Cristo para levar a salvação a todos os homens e, por isso mesmo, obrigada a evangelizar. A principal preocupação da Igreja foi e continua sendo a salvação eterna de cada pessoa humana. De acordo com o Papa, este desejo de que todos os homens sejam salvos e cheguem ao conhecimento da verdade deve, portanto, nortear não apenas nossas decisões e ações, mas também o uso e a direção dados aos meios de comunicação, à tecnologia digital e à inteligência artificial, a fim de garantir que esses instrumentos sejam colocados a serviço autêntico da humanidade.
2: As sadly evidenced by the unbridled promotion and implementation of technology at the expense of human dignity.
1: Como demonstram, infelizmente, a promoção desenfreada e a implementação da tecnologia em detrimento da dignidade humana e o dano causado quando chatbot e outras tecnologias exploram nossa necessidade de relações humanas, estamos vivendo um eclipse do sentido do que significa ser humano. Portanto, torna-se ainda mais necessário resgatar a compreensão do verdadeiro significado e da grandeza da humanidade, tal como idealizar por Deus. É nesse sentido que o desafio que enfrentamos atualmente não é tecnológico, mas antropológico, e espero que a carta encíclica a ser publicada em breve contribua para responder a esse desafio. O Papa disse estar convicto de que somente através da contemplação de Cristo, o Verbo encarnado, podemos não só redescobrir uma visão correta de Deus, mas também chegar a compreender a verdade da humanidade. E isso deve ser levado em consideração quando discutimos as implicações da tecnologia digital e o papel da Igreja nas comunicações sociais. Esta nem sempre é uma tarefa fácil, mas fomos chamados a levar a luz de Cristo ao mundo, iluminando todas as dimensões da atividade humana. Como poderíamos não fazê-lo em nossos dias, especialmente diante de um tema tão difundido na sociedade? Perguntou o Papa.
2: As a result, the Church finds herself compelled to contribute to the effort of planning.
1: Consequentemente, a Igreja

0: Já sente-se no dever de contribuir para o esforço de planejar e introduzir a alfabetização nos meios de comunicação, na informação e na inteligência artificial nos sistemas educacionais. Desta forma, pode ajudar a garantir que as pessoas adquiram capacidades de pensamento crítico e que as tecnologias contribuam para a salvação daqueles que as utilizam. Leão 14 disse ter certeza de que todos nós estamos particularmente preocupados com as possíveis consequências do uso da tecnologia digital e da inteligência artificial, não apenas sobre o desenvolvimento físico e intelectual de crianças e jovens, mas também sobre seu bem-estar espiritual. A esse respeito, todos, mas especialmente os jovens, devem ser educados a um uso moderado e disciplinado dessas tecnologias, com o apoio e a orientação de pais e educadores, disse ainda o Papa, acrescentando.
1: Moreover, in the light of the Church's mission and the current misconceptions concerning God and the human person,
0: além disso, à luz da missão da Igreja e das atuais convicções erradas a respeito de Deus e da pessoa humana, a alfabetização digital deve incluir também uma educação para a verdade sobre Deus e a humanidade. Os jovens, em particular, estão abertos a essa verdade e desejosos de descobrir o sentido da vida. Por isso, devemos ajudá-los a encontrar o Cristo vivo e ensiná-los a integrar o uso da tecnologia num estilo de vida holístico. Segundo Leão 14, o tema do uso das novas tecnologias está no coração da Igreja, que, como mãe, se preocupa com a vida de seus filhos, desejando guiá-los à plena maturidade. Espero que estas reflexões levem a uma renovada confiança na tecnologia como fruto do gênio humano, em harmonia com o projeto criativo de Deus, concluiu o Papa, agradecendo aos participantes da Conferência Internacional Preservar Vozes e Rostos Humanos pelos seus esforços presentes e futuros.
2: Preservar o humano na era das máquinas inteligentes. Vamos ouvir com o colega Silvanei José.
3: Preservar o humano na era das máquinas inteligentes. Especialistas em jornalismo, tecnologia e ética digital debateram na Pontifícia Universidade Urbaniana as oportunidades e os riscos da inteligência artificial. No centro do debate estão a informação, as relações humanas, as desigualdades e a responsabilidade no uso de ferramentas cada vez mais onipresentes, na linha da mensagem do Papa Leão XIV para o Dia Mundial das Comunicações Sociais. A mensagem do Papa Leão para o Dia Mundial das Comunicações Sociais, dedicada ao valor profundamente humano da comunicação na era da inteligência artificial, teve repercussão muito além das fronteiras eclesiais. Isso ficou evidente nas intervenções dos 14 palestrantes internacionais do Congresso Preservar Vozes e Rostos Humanos, promovido na Urbaniana pelo Dicastério para a Comunicação em colaboração com o Dicastério para a Cultura e a Educação. Jornalistas, professores, gestores de tecnologia e especialistas em ética digital provenientes da Europa, Estados Unidos, América Latina e África, abordaram uma mesma questão: como preservar a dignidade da pessoa em um ecossistema informativo e relacional cada vez mais moldado por algoritmos? O debate foi aberto por Marijana Zenzerovic, professora de comunicação política na Universidade de Zagreb, que descreveu um ecossistema midiático radicalmente transformado. A mídia tradicional perde centralidade, enquanto os algoritmos se tornam os novos gatekeepers da informação. Embora a televisão mantenha um papel em alguns segmentos da população, entre os jovens, prevalecem as redes sociais e cresce a autoridade atribuída a criadores, influenciadores. O risco, observou ela, é uma desinformação em massa agravada pela inteligência artificial generativa, capaz de criar imagens, vídeos e identidades sintéticas credíveis, chegando a uma verdadeira política sintética. A jornalista do New York Times, Kashmir Hill, chamou atenção para o impacto dos chatbots na vida pessoal. Essas ferramentas podem parecer empáticas e tranquilizadoras, a ponto de se tornarem confidentes simbólicos. Mas é justamente o design voltado para o engajamento que pode torná-las perigosas, especialmente quando tendem a agradar o usuário, em vez de corrigi-lo. Hill citou o caso de Adam Rain, de 16 anos, que morreu após conversas prolongadas com um chatbot, ressaltando que o risco afeta qualquer pessoa que delegue a essas tecnologias a necessidade de ser ouvida e de receber confirmação. A palestra de Vinet Khosla, diretor de tecnologia do Washington Post, centrou-se mais nas oportunidades, ilustrando como a inteligência artificial é integrada nos processos editoriais. Automação de tarefas repetitivas, pesquisa documental, ferramentas interativas para os leitores e conteúdos de áudio gerados artificialmente. Objetivo? Fortalecer e não substituir o trabalho jornalístico, mas com uma condição: manter a verdade como critério distintivo e a confiança do público como capital decisivo. Eli Pariser, co-diretor do New Public, refletiu sobre a qualidade da vida digital. As plataformas, observou ele, prometem conexão, mas muitas vezes geram solidão, pois são projetadas para maximizar a atenção e as receitas. Inteligência artificial também pode se tornar parasitária, voltada para a dependência do usuário, ou pró-social, se concebida para promover relações autênticas e o bem-estar coletivo. No painel dedicado às desigualdades, Paula Quijano, acadêmica mexicana especialista em ética da inteligência artificial, denunciou o caráter extrativista desse modelo tecnológico, que concentra riqueza e poder, explorando o trabalho invisível, os recursos dos países mais pobres e até mesmo os dados, medos e desejos dos usuários. Os modelos algorítmicos, disse ela, correm o risco de perpetuar lógicas coloniais e racistas, apagando culturas e línguas marginais. O sul-africano Benjamin Rosman reconheceu a surpreendente capacidade dos modelos linguísticos de simular empatia e presença humana, a ponto de alguns jovens os utilizarem como psicólogos. Mas é justamente essa credibilidade que levanta profundas questões éticas, sobretudo se ferramentas projetadas para maximizar o envolvimento aprendem a explorar o medo, a indignação ou o tribalismo identitário. Para Rosman, porém, o Sul Global não deve sofrer essas tecnologias, mas contribuir para moldá-las. Quem encerrou a segunda sessão foi Joy Bulanvini, fundadora da Algorithmic Justice League, que denunciou os preconceitos raciais e de gênero incorporados nos sistemas de reconhecimento facial, já responsáveis por erros e prisões injustas. A ativista e poeta evocou o risco de uma sociedade vigiada, na qual a inteligência artificial apaga identidades, criatividade e até mesmo vidas humanas, sobretudo com o desenvolvimento de armas autônomas. Seu apelo final foi claro: regras internacionais, controle humano e direitos bem definidos antes que a velocidade da inovação supere a capacidade ética de governá-la.
2: O cardeal Giorgio Marengo inaugura um novo centro de estudos em Ulaanbaatar. O Studium, quase desconhecido do público nacional em geral, não se apresenta como um centro de pesquisa acadêmica, mas simplesmente como um serviço interno à comunidade católica, promovendo a inclusão respeitosa em um mundo cultural multifacetado e dinâmico. A nova fase do compromisso cultural da Igreja na Mongólia, a menor da Ásia, com 1.700 católicos registrados em um país de 3 milhões e meio de habitantes, está ocorrendo em diversos espaços dentro do complexo da Catedral de São Pedro e São Paulo em Ulaanbaatar, a capital da nação que faz fronteira com a Rússia ao norte e com a China ao sul. Uma área de consulta de livros, uma sala de conferências e uma área de escritório são o coração pulsante de um centro de estudos, tão modesto em tamanho quanto imenso em potencial, com o objetivo claro e ambicioso: ser um ponto de referência para o estudo aprofundado de questões culturais e a tradução contínua de material literário para apoiar as iniciativas eclesiais. O cardeal Giorgio Marengo, prefeito apostólico de Ulaanbaatar e presidente da Conferência Episcopal da Ásia Central, inaugurou oficialmente o Studium em 5 de maio, na véspera da Semana Pastoral de 2026, que este ano é dedicada a uma ampla reflexão sobre a verdadeira identidade da Igreja na Mongólia. Uma coincidência de datas significativa e certamente não casual. O estabelecimento deste centro de estudos, disse Marengo, é uma forma concreta de demonstrar o grande respeito da Igreja pelo nobre povo mongol, guardião de uma profunda identidade cultural que temos o dom e o dever de explorar cada vez mais. A ideia de estabelecer o Studium, um projeto inteiramente no seio da igreja local, promovido pela Prefeitura Apostólica, surge da necessidade de oferecer chaves interpretativas para a rica e complexa sociedade da Mongólia. O compromisso de longa data da igreja com a inculturação encontra neste serviço um ponto de referência para aprofundar nossa compreensão da alma mongol, a partir de várias perspectivas. É, portanto, um projeto que oferece um serviço duplo: educação contínua sobre a identidade cultural mongol, por meio de uma série de conferências mensais sobre vários temas relacionados à história, tradições religiosas, sociologia, arte, música e psicologia aplicada. Também revisa textos existentes e traduz novos a serviço da evangelização. Os principais beneficiários dos projetos do Studium são os missionários e missionárias que trabalham no país e o pessoal local empregado nas diversas comunidades. Para avançarmos como igreja enraizada na comunidade local, explica o cardeal, é importante comprometermos-nos a compreender a realidade que nos rodeia. Com o Studium, procuramos concretizar esse compromisso. A decisão de inaugurar os espaços dedicados à nova instituição, precisamente durante a Semana Pastoral, confirma esta orientação eclesial fundamental. O Studium, quase desconhecido do público em geral, não se apresenta como um centro de investigação acadêmica, mas simplesmente como um serviço no seio da comunidade católica, fomentando um compromisso com a inclusão respeitosa no mundo cultural multifacetado e dinâmico. E para penetrar neste contexto, assegura o prefeito apostólico, são necessários o estudo da língua, o conhecimento da história e a capacidade de estabelecer empatia num ambiente sofisticado.

0: 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Padre José Inácio de Medeiros, do Instituto Histórico Redentorista. As temidas guerreiras Aozi.
1: Há 25 semanas, estamos estudando a história do continente africano, um dos menos conhecidos do mundo. A cada participação, encontramos coisas curiosas, mas também riquezas desse continente tão marcado pela exploração e pela divisão. Hoje falamos de um elemento bem desconhecido da história da África, trazendo dados sobre as mulheres guerreiras conhecidas como Aozi. Essas guerreiras eram uma unidade de elite do extenso reino africano de Daomé, localizado onde hoje temos o atual Benin. As Aozi formaram um regimento militar feminino de elite, ativo entre os séculos 17 e 19. Como o único exército exclusivamente feminino registrado na história, elas eram conhecidas pela ferocidade, treinamento intenso e por protegerem o rei, chegando a compor um terço do exército. Ao que tudo indica, as Aozi, palavra que significa mulheres do rei, e que também eram conhecidas por Mimo, que traduzido livremente para o português pode significar mães ou minha mãe, ou ainda como Gebito, inicialmente não eram só super guerreiras, mas caçadoras de elefante. Isto apenas em fins do século 17. Foram encontrados os primeiros registros sobre elas. Sob o rei Gedzo, que governou de 1818 a 1858, elas se tornaram uma força oficial e significativa do exército, participando de batalhas cruciais e, mais tarde, aterrorizariam as tropas coloniais francesas. De acordo com a teoria mais plausível, as Aozi foram formadas já com esta intenção. Entretanto, no século XVIII, um novo rei, filho do anterior, ficou encantado com a sua ferocidade, decidindo transformá-las de caçadoras de elefantes em suas guarda-costas, mulheres aptas a protegê-lo dentro do palácio. Outra teoria indica que a unidade militar das Aozi, enquanto guerreiras palacianas, foi criada em 1645. Suas armas de guerra eram tacos, lanças e arcos de guerra. De um número inicial de cerca de 800 mulheres guerreiras, foram se expandindo de forma tão rápida que chegaram a ser metade do exército real, em torno de mais ou menos 5 mil guerreiras. O treinamento de uma guerreira Aozi era forte, intenso e procurava não apenas transformar uma mulher de Daomé em uma guerreira imbatível, mas no meio de uma sociedade patriarcal, também visava torná-las insensíveis a fim de que suas dores fossem superadas, para que jamais o medo fizesse parte de suas batalhas e que sua sede de sangue nunca se extinguisse. Além de tudo, seu treinamento exaustivo e brutal era também uma forma de lembrá-las a sempre superarem os homens nesses mesmos quesitos, não como forma de demonstrar sua superioridade, não apenas para derrotá-los, mas também demonstrar que, por serem mulheres, elas poderiam provar ser tão boas quanto os homens. vivendo em uma sociedade patriarcal, as daomenianas que desejassem fazer parte do exército Arrose ainda tinham esta prova a mais. Apesar do grande poder acumulado pelo reino de Daomé e da ferocidade das Arrose, ambos os elementos não foram suficientes para impedir outro imperialismo, o dos europeus. Com uma tecnologia de guerra superior e um pacto político-econômico a fim de dividir Ásia e África segundo seus próprios interesses, não demorou muito para que uma guerra entre França e Daomé fosse estabelecida. Dois grandes confrontos ocorreram na última década do século XVIII. Daomé atacou uma cidade colonizada pela França e este fato, tudo o que a França queria, desencadeou os conflitos. Após a derrota e imposição da dominação colonial europeia, o rei Béranger foi exilado. A França assumiu o controle político da Daomé e imediatamente a unidade das Arrose foi extinta, não permitindo a entrada de mulheres em legiões do exército. Ao que tudo indica, apenas 50 mulheres Arrose sobreviveram a esta guerra e teriam depois seguido rumo aos Estados Unidos para se juntarem à trupe do espetáculo de Buffalo Bill. Este exército, formado exclusivamente por mulheres, hoje é amplamente celebrado como um símbolo de força feminina e da resistência africana ao domínio estrangeiro.

Assim, amigo ouvinte, chegamos ao final do nosso programa de hoje. Agradecendo pelo carinho da sintonia, prometemos estar de volta amanhã neste mesmo horário, se Deus quiser. Você, como sempre, o nosso forte abraço e até lá.

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1: Amigas e amigos, saudações, Rádio Vaticano, emissão do dia 22 de maio de 2026. Apresentação de Filomeno Lopes e Dulce Araújo. Comissão das Conferências Episcopais da União Europeia apresentaram ao Papa uma proposta para a nova edição do documento Repensar a Europa para o último trimestre de 2027. Educação para o cuidado da criação deve ser parte integrante da catequese às comunidades, diz Dom Didona, presidente dos bispos da região Campânia, que o Papa visitará neste sábado. E sobre a questão da preservação ambiental, na quadra da Semana da Laudato Si, fala a crónica desta semana do padre Tony Neves, espiritano. Estudantes da Universidade Católica de Moçambique reuniram-se em oração ecuménica e interreligiosa para a paz no país e no mundo. Ainda em Moçambique, coordenadores da Pastoral da Mobilidade Humana reuniram-se em Nampula para falar de integração e proteção de migrantes, refugiados e deslocados no país.
2: O Papa Leão XIV recebeu na manhã desta sexta-feira, dia 22 de maio, em audiências sucessivas no Vaticano, o cardeal Marcello Semeraro, prefeito do Dicastério da Causa dos Santos, a senhora Mihaela Dosova, presidente da Assembleia Nacional da República da Bulgária com o séquito, os bispos da Conferência Episcopal Católica de Malaiásia, Singapura e Brunei, em visita ad limina apostolorum, o senhor Michael Martin, primeiro-ministro da Irlanda com a esposa e o séquito, o senhor Afrim Gashi, presidente da Assembleia da República da Macedônia do Norte, com o séquito, e finalmente os participantes ao Congresso Internacional da Alfabetização Mediática e Digital. A presidência da Comissão das Conferências Episcopais da União Europeia foi recebida em audiência por Papa Leão XIV na manhã desta sexta-feira, dia 22 de maio. Durante o encontro, os bispos apresentaram a proposta para uma nova edição de Repensar a Europa para o último trimestre de 2027. Mais pormenores com o colega Raimundo Lima.
3: A audiência de hoje foi particularmente cordial, direta e aberta nas questões abordadas. A nota subjacente foi uma forte harmonia entre o nosso trabalho e o que o Papa ensina e testemunha através do seu magistério, das suas posições e das suas iniciativas. Esta declaração foi feita pelo presidente da Comissão das Conferências Episcopais da União Europeia, o bispo Mariano Crociata, durante uma coletiva de imprensa após a audiência que a presidência da Comece teve com o Papa Leão XIV na manhã desta quinta-feira. A União Europeia, afirmou Crociata, nasceu como um projeto de paz e tem a paz no seu cerne e na sua identidade. É, portanto, chamada a fomentar o diálogo entre os países e as instituições internacionais, promovendo simultaneamente o multilateralismo, como o Papa já recordou explicitamente. Ao mesmo tempo, o presidente da Comece lembrou que a missão da União Europeia, num mundo altamente polarizado, está enfraquecida pela falta de unidade, também devido ao populismo. Para Dom Crociata, as palavras do Evangelho e o ensinamento social da Igreja aplicados às questões que nos preocupam hoje continuam a ser fundamentais. E este é o ponto central e nisto, afirmou, não podemos recuar por medo, conveniência ou, pior, eventuais preferências políticas. A nossa tarefa vai além das divisões, das maiorias e das minorias. É promover valores ao serviço da humanidade e da Europa de hoje. Dom Crociata enfatizou então que os bispos apresentaram ao Papa uma proposta para organizar uma nova edição de Repensar a Europa no último trimestre de 2027, exatamente 10 anos após a primeira edição, que reuniu cerca de 300 participantes no Vaticano, incluindo representantes políticos da União Europeia e de seus Estados-membros, acadêmicos e representantes das igrejas. O evento, explicou Dom Crociata, pretende ser um momento particularmente importante de reflexão e debate sobre os desafios que a Europa e o mundo enfrentam. Antoine Heroard, bispo de Dijon e primeiro vice-presidente da Comece, falou sobre uma ideia de Europa fundamentada na unidade e na paz. Criar as condições para fomentar o diálogo e a coexistência pacífica é uma responsabilidade que vai além das normas e instituições. A Europa, neste sentido, é aguardada e observada por muitos outros países e continentes, sobretudo num momento histórico marcado por guerras na Europa e no Oriente Médio. Esta é uma realidade que, como Igreja, somos chamados a viver e a testemunhar. Não somos atores políticos e não procuramos resultados políticos, mas reconhecemos que certos princípios estão em harmonia com o projeto europeu. A situação dos imigrantes foi o foco da intervenção do bispo de Copenhague, Dom Ceslau Kozum, vice-presidente dos bispos da União Europeia. Infelizmente, os migrantes são frequentemente transformados em bodes expiatórios, inimigos da sociedade. A questão da imigração existe há várias décadas e é bem conhecida, mas o que parece relativamente novo é a forma como o populismo a utiliza, transformando-a numa suposta ameaça para muitas sociedades, observou Dom Kozum, acrescentando que a Igreja Católica, sobretudo nos países do norte da Europa, é composta em grande parte e, em alguns casos, majoritariamente, por imigrantes, acolhidos não só por razões humanitárias, mas também como parte viva da Igreja. A presença deles, concluiu, é vista como um enriquecimento. Em situações em que algumas paróquias corriam o risco de desaparecer, a chegada de imigrantes trouxe nova vida. Portanto, enquanto Igreja nos países do norte da Europa, temos pelo menos duas razões para estarmos ao lado dos migrantes. Por um lado, razões humanitárias. Por outro, razões propriamente eclesiais.
2: Surpreende-nos positivamente esta atenção do Papa Leão XIV à Campânia. Estas são as suas primeiras visitas à Itália e a sua visita à Acerra é um presente para nós. Foi o que declarou ao Vatican News o bispo da Diocese da Campânia e presidente da Conferência Episcopal desta região, Dom António Di Donna. A região receberá novamente o pontífice neste sábado, dia 23 de maio, após suas visitas a Pompeia e Nápoles, em 8 de maio. 11 anos após a encíclica Laudato Si do Papa Francisco, com a sua visita à Acerra, o sucessor de Pedro marcará o encerramento da Semana Laudato Si, uma série de eventos de conscientização sobre a proteção da criação. O Papa pisará numa terra marcada por décadas de crimes ambientais que prejudicaram gravemente a saúde dos seus habitantes, desencadeados por uma atividade criminosa ainda amplamente ativa e não erradicada. A chegada do Papa de helicóptero está prevista para 8h45 hora local de Itália, no campo desportivo Arcoleo. Meia hora mais tarde, ele chegará à catedral, onde, além da comunidade eclesial, estarão à sua espera famílias daqueles que morreram devido à poluição ambiental. Às 10h30, hora local, na Piazza Calipari, ele se encontrará com os prefeitos e fiéis dos vários comunos que compõem assim a chamada Terra dos Fogos. Na entrevista aos meios de comunicação do Vaticano, o prelado denuncia o trabalho ainda por demais restrito da articulação entre instituições e sociedade civil, o estigma que pesa por não destacar os talentos e virtudes dessas comunidades e o texto magistral da Laudato Si, que, apesar de ser conhecido mundialmente, corre o risco de não se enraizar no cotidiano das comunidades. Sim, o Papa Francisco, explicou o prelado, deveria ter vindo à Acerra há 6 anos, no 5º aniversário da Laudato Si, mas a pandemia não permitiu. Esta grande encíclica inspirou-nos muito para o nosso trabalho aqui nesta região. A sua visita visa principalmente relançar a encíclica, uma encíclica mais citada do que conhecida, mesmo nos círculos eclesiais. Talvez seja mais apreciada nos círculos seculares, ou ditos seculares, do que no nosso mundo eclesial. Nesta região, acrescentou, o tema da defesa da criação remonta a muitos antes da Laudato Si, quando surgiu o dramático fenômeno da Terra dos Fogos, ou seja, há cerca de 30 anos. Desde então, as pessoas recorrem à Igreja porque a resposta das instituições foi muito fraca, pelo menos inicialmente, e as pessoas viram os seus filhos adoecerem, alguns mesmo a morreram. Então começou esse compromisso que a Laudato Si confirmou, dando-lhe ainda mais impulso e visibilidade. Estamos a falar de um compromisso de 12 dioceses entre Nápoles e Caserta. Acreditamos num Deus que criou os céus e a terra. Acreditamos no Evangelho, a motivação é bíblica. Costumo dizer que a Laudato Si não é um documento green, ecologista, verde, mas sim um documento da doutrina social da Igreja. É como Rerum Novarum, da mesma relevância, da mesma profundidade histórica. A Laudato Si nos fez perceber que se a educação para o cuidado com a criação não se tornar parte do cotidiano das nossas comunidades, das nossas paróquias, isto é, em nossos caminhos de fé, na nossa pregação, na nossa catequese regular, então será prerrogativa apenas de algumas elites, até mesmo de algumas elites eclesiais, mas não fará parte da caminhada da grande Igreja, da multidão, das associações e dos grupos. Ela precisa tornar-se parte concreta porque a doutrina social da Igreja é parte integrante da evangelização. E é preciso dizer que ainda estamos longe de alcançar isso, concluiu dizendo o prelado.
1: E precisamente sobre a semana da Laudato Si se debruça hoje a crónica do padre Tony Neves, conselheiro-geral da Congregação dos Padres Espiritanos.
4: O Papa Francisco publicou em 2015 a encíclica social Laudato Si sobre o cuidado da casa comum. É geralmente aceito que se trata de um documento inspirador a apelar para a urgência de um olhar para o mundo criado e da preocupação pela integridade da criação, posta em causa por muitos atentados contra a ecologia integral, que obriga a amar os pobres e a cuidar da natureza. O Papa Leão, na audiência do domingo passado, lembrou: de hoje até ao próximo domingo decorre a Semana Laudato Si, dedicada ao cuidado da criação e inspirada na encíclica do Papa Francisco. Neste ano jubilar de São Francisco de Assis, recordamos a sua mensagem de paz com Deus, com os irmãos e com todas as criaturas. Infelizmente, nos últimos anos, devido às guerras, os progressos neste campo desaceleraram muito. Por isso, encorajo os membros do movimento Laudato Si e todos aqueles que trabalham por uma ecologia integral a renovarem o seu empenho. Cuidar da paz é cuidar da vida, lembrou o Papa Leão. Recebi esta semana uma mensagem muito interessante vinda do Quénia, na fronteira com a Somália. Ali impera o deserto, ou quase. Não há culturas que se consigam vingar, as árvores de fruto não sobrevivem, mas há um esforço de contrariar esta natureza agreste. A única opção visível é de plantar arbustos que possam trazer um pouco de verde à paisagem e progressivamente atrair chuvas e criar melhores condições de vida para populações muito pobres. Faz um ano que o padre José Martins Mandela, em angolano, chegou à missão do Wenje, nesses confins do Quénia, e decidiu, com ousadia, plantar 200 árvores no terreno que circunda a residência paroquial onde mora. Explica: o Wenje Verde é uma iniciativa ambiental e ecológica crucial para combater as mudanças climáticas, restaurar paisagens degradadas e melhorar os meios de subsistência da comunidade paroquial. Há ali uma urgência enorme de plantar árvores, diz. A vila do Wenje localiza-se no condado de Tana River County, na fronteira com a Somália. Essa região possui condições climáticas quentes e secas, tornando esta iniciativa importante para criar sombra, promover a conservação ambiental e o bem-estar da comunidade. Entre os principais motivos para a plantação destas árvores estão o combate às mudanças climáticas e à seca. É bom saber que o condado do Wenje é vítima frequente de secas severas e chuvas insuficientes. Por isso foram plantadas 205 árvores no quintal paroquial, espaço que servirá para celebrações e encontros comunitários. Mas há mais razões para esta plantação de árvores. Ajudará a reabilitar ecossistemas danificados e proteger contra riscos ambientais, como é o caso da erosão do solo no quintal da igreja. sedimentação e gestão de água. Caso tenha sucesso na sobrevivência destas plantas, o que se torna um grande desafio, será uma oportunidade de incentivar os moradores a plantar também árvores e nos seus quintais. Não basta alimentar o espírito com a palavra de Deus, tratar o corpo com a medicina, educar a mente com a educação, mas queremos também ensinar os fiéis a cuidar da Mãe Natureza com o projeto Uendia Verde, diz o padre José Mandela. O padre Mandela aproveita para nos contar um pouco da realidade e da cultura que ele encontrou ao chegar a estes confins do Quênia. Diz, o Uendia é culturalmente diversa. As principais comunidades incluem Pocomo, Ormá, Wardei e Somalis, povo vizinho da Somália. Devido à diversidade cultural e à pobreza, os conflitos e inseguranças são habituais nesta região. Há frequentes e violentas disputas por recursos, pastagens e água, intensificadas pela seca, que está na origem de fortes conflitos étnicos. A carta do padre José Mandela aponta para o futuro. Diz, o maior desafio é encarar de forma a manter estas plantas através da irrigação. Esta ação transforma espaços locais de sombra, ar puro e um amanhã melhor, ao mesmo tempo que promove o cuidado pela criação. Nesta semana Laudato Si, este testemunho provoca-nos. Um pouco por todo lado, há situações gritantes que falam alto e calam fundo, exigindo a nossa intervenção para tentar salvar os pobres e tornar habitável a nossa casa comum.
1: Estudantes da Universidade Católica de Moçambique uniram-se ontem em oração ecuménica e interreligiosa para a paz no país e no mundo. Da Beira, Rogério Maduca.
5: A Faculdade de Ciência e de Saúde da Universidade Católica de Moçambique foi o local escolhido para acolher esta quinta-feira, 21 de maio, o momento de oração ecuménica e interreligiosa pela paz em Moçambique e no mundo. Este evento juntou maioritariamente estudantes de diferentes credos, incluindo colaboradores das faculdades da UCM na Beira. Este encontro decorreu sob o lema Muitas Vozes, Uma Só Esperança, Peregrinos da Paz. Segundo o capelão da UCM na Beira, Padre Bonifácio Conte, a universidade é um campo de missão do peregrino da paz, uma escolha que leva à rejeição da intolerância e defender o respeito pelas diferentes confissões religiosas no seio universitário.
6: Neste espaço de formação integrada, assumimos-nos hoje como peregrinos da paz. A universidade é o nosso campo de missão. O peregrino não é aquele que já chegou, mas aquele que está a caminho, disposto a aprender e a partilhar. Ser peregrino da paz na UCM significa rejeitar a intolerância no nosso meio. Significa defender o respeito pelas diferentes confissões religiosas dos nossos colegas é a primeira e mais nobre lição de cidadania. A paz que construímos aqui, nas nossas amizades e no nosso convívio diário, é semente da paz que plantaremos para todo o Moçambique.
5: No final da sua intervenção, o sacerdote fez votos para que a oração ecumênica e interreligiosa fortaleça os laços e o comprometimento com o bem comum.
6: Que esta oração ecumênica e interreligiosa nos fortaleça e as nossas muitas vozes se entrelacem numa só esperança e que, como peregrinos da paz, possamos sair daqui mais irmãos, mais unidos e mais comprometidos com o bem comum.
5: Nas invocações, os grupos pediam paz em Cabo Delgado, em Moçambique e outros lugares do mundo. Para Osvaldo Rodrigues, estudante e professante da religião islâmica, a união de pessoas que professam diferentes religiões num ambiente universitário, num único propósito, é algo que impulsiona o engajamento de todos. Por isso, a iniciativa é louvável.
7: Foi muito bom mesmo, porque foi um momento único de união de várias religiões, nesse caso, num só lugar e com um só propósito. Então, isso é uma coisa muito boa. E praticamente eu não tenho vivenciado um ambiente como este, onde havia diferentes religiões, mas hoje estivemos ali todos e foi um momento único que mostrou união e solidariedade, apesar de todas as nossas diferenças, mas pelo menos temos um único propósito. Penso que dentro de uma universidade, esse tipo de encontro, né? Esse tipo de eventos é muito bom porque ajuda a engajar todo mundo, independentemente das suas profecias, das suas religiões. Porém, mostra que todos nós temos só um único propósito e as nossas outras diferenças quase que não importam para muita coisa.
5: Shenton Afonso, outro estudante da Universidade Católica, membro da Igreja Evangélica Alfa e Ômega, falou da pertinência do evento, pois, no seu entender, conhecer as diferentes formas de prestar culto oferece bases que permitem respeitar uma religião que seja diferente, o que aumenta a coesão.
8: De fato, é bastante pertinente, considerando que a faculdade é constituída, na sua maioridade, de pessoas de diferentes crenças que muitas das vezes desconhecem na totalidade os ritos que são praticados em cada religião. Então, um evento desses permite com que nós tenhamos pleno conhecimento de como é que cada um cultua para assim nós não faltarmos com respeito, às vezes de forma desinformada, com a religião do outro e nem sequer que caiamos em fake news em relação à religião dos outros, porque a internet tem proporcionado muito disso, muitos memes que são ofensivos com a religião do outro e só compartilhamos porque nós não conhecemos como realmente é. Então, se nós temos um evento desses, nos permite estar a par de como é que é a religião do outro, como é que eles são e assim nos permite nos unirmos mais. Passamos a nos conhecer, então fica difícil nós julgarmos aquilo que nós já conhecemos. Então é muito positivo que haja mais.
5: Em representação dos participantes católicos, Alice Sueta explicou que o encontro foi uma bênção e a realização deste no ambiente universitário demonstra a união do grupo pela paz.
9: Foi uma comunhão com os irmãos. Estávamos todos reunidos numa só causa, numa só fé, orando pela paz no mundo inteiro. Também especialmente no nosso país, e o evento foi uma bênção porque sentimos a presença do Espírito Santo em cada um de nós.
10: Qual é a necessidade ou a importância de falar disto ou deste encontro dentro de uma universidade?
9: Para uma universidade, falar da paz, falar da oração ecumênica, mostramos-nos que todos estamos unidos num só propósito.
5: Refira-se que este é um evento anual. O mesmo reafirma a esperança que emana nos participantes. A esperança de uma vida digna, a esperança de um Moçambique em paz, tal como deram a conhecer os organizadores.
1: E da Beira subimos até Nampula, onde decorre, de 19 a 23 deste mês de maio, o Seminário Nacional dos Coordenadores da Pastoral da Mobilidade Humana, promovido pela CEMIRD. O encontro junta representantes de várias dioceses do país para refletir sobre acolhimento, integração e proteção de migrantes, refugiados e deslocados em Moçambique. Pormenores com Cremildo Alexandre. É Nampula.
11: Na busca de fortalecer a resposta pastoral e humanitária da Igreja diante dos desafios migratórios de Moçambique, a Comissão Episcopal para Migrantes, Refugiados e Deslocados, CEMIRD, realiza na Arquidiocese de Nampula o Seminário Nacional dos Coordenadores da Pastoral da Mobilidade Humana. O encontro decorre de 19 a 23 de maio no Centro Catequético Paulo VI de Anchilo, sob o lema Migrantes e Refugiados, Missionários da Esperança. A abertura oficial do seminário foi marcada pela celebração eucarística, presidida por Dom Atanásio Augusto Caneira, presidente da CEMIRD, que destacou a necessidade da Igreja continuar próxima das populações em situação da mobilidade humana, sobretudo deslocados, refugiados e migrantes econômicos. Segundo o prelado, o fenômeno das migrações interpela a Igreja a construir redes de acolhimento, integração e esperança.
12: A Igreja, fiel ao Evangelho de Cristo ressuscitado, continua comprometida em defender a dignidade humana, promover a paz, estender a mão aos mais vulneráveis. Pensamos por Jesus Cristo, identificou-se com os pequeninos, com os pobres, com os perseguidos. Acolher o necessitado é acolher o próprio Cristo. Não basta analisar os problemas, é necessário agir com coragem, compaixão e responsabilidade. Queridos irmãos e irmãs, mesmo no meio das dores do nosso continente, continuamos a acreditar que na força do amor, na unidade, na solidariedade africana, vamos alcançar a paz, vamos alcançar a tranquilidade. Acreditamos numa África capaz de proteger os seus filhos. Acreditamos no Moçambique, onde ninguém seja obrigado a fugir da própria terra por medo ou por miséria. Acreditamos que quando caminhamos juntos, podemos transformar o sofrimento em esperança, transformar a divisão em fraternidade.
11: O encontro reúne coordenadores pastorais das dioceses de Nampula, Pemba, Lixinga, Nacala, Gurue, Alto Moloque, Quelimane, Chimoio, Tate, Beira, Inhambane e Xaxai, especialistas do Acnur, do Serviço Provincial de Migração, e outros convidados orientam várias sessões formativas. O seminário aborda ainda questões ligadas à proteção de menores e pessoas vulneráveis, combate ao tráfico de pessoas e integração de refugiados africanos em Moçambique. Os participantes refletem igualmente sobre o Plano Nacional de Resposta à Violência Baseada no Gênero no setor da saúde e sobre as diretrizes pastorais da Igreja para a proteção dos mais frágeis. Através deste encontro, a Igreja Católica em Moçambique pretende reforçar a coordenação pastoral entre as dioceses e consolidar estratégias comuns de acolhimento, acompanhamento e integração das populações em mobilidade, inspirada na mensagem do Papa Leão XIV para o Dia Mundial do Migrante e do Refugiado 2025, centrada na esperança e fraternidade entre os povos.
1: E para terminar, a mensagem tweet do Papa Leão XIV nesta sexta-feira, 22 de maio, a todas as pessoas de boa vontade. Estamos a passar por um eclipse do sentido do que significa ser humano, como evidenciado pela implementação desenfreada da tecnologia em detrimento da dignidade humana. É necessário recuperar uma compreensão do verdadeiro significado e da verdadeira grandeza da humanidade, tal como concebidos por Deus. O desafio que enfrentamos atualmente não é tecnológico, mas antropológico. E espero que a carta encíclica que será publicada nos próximos dias possa contribuir para responder a este desafio. E é tudo. A Rádio Vaticano volta a estar convosco amanhã a esta mesma hora. De todos nos despedimos. Até lá. 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
1: Bom dia. Iniciamos o boletim deste sábado, 23 de maio. Na manhã deste sábado, 23 de maio, o Papa Leão XIV visitou a cidade de Acerra, localizada no sul da Itália, na região da Campânia, tristemente chamada Terra dos Fogos. Tal nominativo deve-se à ação das máfias ambientais que causaram consequências dramáticas para a saúde da população. Neste primeiro encontro, realizado na Catedral de Nossa Senhora da Assunção, estavam presentes os bispos, o clero, os religiosos e as famílias das vítimas da poluição ambiental. O Papa Leão iniciou seu discurso recordando que o Papa Francisco gostaria de ter visitado a cidade, mas não lhe foi possível. Por isso, disse ele, queremos realizar o seu desejo, reconhecendo o grande dom que a encíclica Laudato Si representou para a missão da Igreja nesta terra. De fato, o grito da criação e dos pobres foi ouvido nesta comunidade de forma mais dramática devido a uma concentração mortal de interesses obscuros e de indiferença ao bem comum que envenenou o ambiente natural e social. É um grito que clama por conversão.
2: Sono venuto anzitutto a raccogliere le lacrime.
1: Vim, antes de tudo, para colher as lágrimas daqueles que perderam pessoas queridas, mortas pela poluição ambiental causada por pessoas e organizações inescrupulosas que por muito tempo puderam agir impunemente. Também para agradecer a quem respondeu ao mal com o bem, especialmente a uma igreja que soube ousar na denúncia e na profecia para reunir o povo na esperança. Em seguida, o Santo Padre citou das Sagradas Escrituras a visão do profeta Ezequiel no Vale dos Ossos Secos, quando, levado pelo Senhor, a viver uma experiência que, para o povo no exílio, deverá se tornar uma forte mensagem de ressurreição. Deus, refletiu o Papa Leão, havia colocado o homem e a mulher em um jardim para que o cultivassem e o guardassem. Tudo era vida, beleza e fertilidade. Esta terra também, antigamente, era chamada de Campânia Félix, porque era capaz de encantar por sua fecundidade. No entanto, eis a morte da terra e dos homens.
2: Di fronte a questa realtà, ci possono essere due atteggiamenti: l'indifferenza o la responsabilità.
1: Diante desta realidade, pode-se ter duas atitudes, a indiferença ou a responsabilidade.

0: temos um coração que busca a vida e suspira pela eternidade, mas que facilmente azadia para um tempo indefinido e distante, para um mundo diferente que ainda não existe. Da mesma forma, continuou, as nossas igrejas têm a missão de fazer ecoar aqui e hoje a palavra de Deus. Esta palavra nos pergunta se acreditamos nas suas próprias possibilidades. É palavra de vida. Voltando ao profeta Ezequiel, repetiu que cremos e dizemos, Senhor Deus, Tu sabes. Tu sabes que podemos nos levantar, porque Tu mesmo nos pega pela mão. Tu sabes que o nosso deserto pode florescer. Tu sabes transformar o luto em alegria. Advertindo em seguida, tudo isso é muito concreto, é uma promessa que já está se tornando realidade. O Papa Francisco, na encíclica Laudato Si, embora denunciando um paradigma de morte, anunciou claramente o surgimento silencioso da vida nova ao perguntar: será uma promessa permanente, apesar de tudo, que brota como uma obstinada resistência daquilo que é autêntico? Caríssimos, disse o Papa Leão, sejam testemunhas desta obstinada resistência que se transforma em renascimento lá onde o Evangelho ilumina e transforma a vida. Voltando mais uma vez ao profeta Ezequiel, que obedece ao Senhor e percebe que os ossos, mesmo se movimentando, ainda não têm espírito, o Papa Leão observou.
1: Capiamo quindi que il miracolo non avviene in una volta sola.
0: Compreendemos, portanto, que o milagre não acontece de uma só vez. O profeta está certamente maravilhado com o que vê e ouve, mas ainda não basta, ainda falta algo. Vale também para nós. É preciso confiar mais uma vez, escutar mais uma vez, crer mais uma vez. As escolhas que vocês fizeram, o caminho eclesial que percorreram, os pequenos e grandes recomeços com os quais enfrentaram a dor, ainda não são tudo. Se parar, voltaremos para trás. Assim como se formou o exército de Ezequiel, após os ossos receberem o Espírito, o Papa Leão acrescentou:
1: Lo Spirito Santo vi conceda di vedere un esercito di pace che si alza in piedi.
0: Que o Espírito Santo lhes conceda ver um exército de paz que se levanta e cura as feridas desta terra e das suas comunidades. Não mais o fogo que destrói, mas o fogo que aviva e aquece. O fogo do Espírito que acende os corações e as mentes de milhares e milhares de homens e mulheres, de crianças e de idosos, e inspira cuidado, consolação, atenção, amor verdadeiro. Recomendando ainda, deixem morrer o ressentimento. Pratiquem por primeiro a justiça que pedem, testemunhem a vida, eduquem para o cuidado. Por fim, o pontífice disse ainda aos presentes:
1: Manifestate quotidianamente l'autorità del servizio.
0: Manifestem cotidianamente a autoridade do serviço que se abaixa e se aproxima, que dá o primeiro passo e perdoa. De fato, deve ser desmantelada a cultura do privilégio, da arrogância, do não prestamento de contas que tanto mal fez a esta terra, como a muitas outras regiões da Itália e do mundo. Existe, de fato, uma espiritualidade dos lugares, mas que deve tudo à espiritualidade das pessoas. A mudança do mundo, de fato, começa sempre pelo coração. O Papa Leão XIV recebeu em audiência nesta sexta-feira, na sala do consistório no Vaticano, os participantes da Conferência Internacional Preservar Vozes e Rostos Humanos. Promovida pelo Dicastério para a Comunicação, em colaboração com o Dicastério para a Cultura e a Educação e a Fundação São João 23, a conferência realizou-se na terça-feira, 21 de maio, na Pontifícia Universidade Urbaniana em Roma, por ocasião do 60º Dia Mundial das Comunicações Sociais. Como estudiosos e especialistas versados em comunicação digital, a preocupação de vocês com o futuro da humanidade os trouxe a Roma para refletir sobre a alfabetização midiática e digital, disse Leão XIV no início de seu discurso.
1: By participating in this initiative, you have each brought your own gifts and talents to contribute.
0: Ao participarem desta iniciativa, cada um de vocês contribuiu com seus dons e talentos para o futuro da humanidade nesta era de crescimento tecnológico exponencial. Uma

0: questão particularmente importante para a missão da Igreja. A seguir, o Papa citou um trecho do decreto Intermirífica sobre os meios de comunicação social que deu origem ao Dia Mundial das Comunicações Sociais. Ele nos lembra que a Igreja foi fundada por Nosso Senhor Jesus Cristo para levar a salvação a todos os homens e, por isso mesmo, obrigada a evangelizar. A principal preocupação da Igreja foi e continua sendo a salvação eterna de cada pessoa humana. De acordo com o Papa, este desejo de que todos os homens sejam salvos e cheguem ao conhecimento da verdade deve, portanto, nortear não apenas nossas decisões e ações, mas também o uso e a direção dados aos meios de comunicação, à tecnologia digital e à inteligência artificial, a fim de garantir que esses instrumentos sejam colocados a serviço autêntico da humanidade.
1: As sadly evidenced by the unbridled promotion and implementation of technology at the expense of human dignity.
0: Como demonstram, infelizmente, a promoção desenfreada e a implementação da tecnologia em detrimento da dignidade humana e o dano causado quando chatbot e outras tecnologias exploram nossa necessidade de relações humanas, estamos vivendo um eclipse do sentido do que significa ser humano. Portanto, torna-se ainda mais necessário resgatar a compreensão do verdadeiro significado e da grandeza da humanidade, tal como idealizar por Deus. É nesse sentido que o desafio que enfrentamos atualmente não é tecnológico, mas antropológico, e espero que a carta encíclica a ser publicada em breve contribua para responder a esse desafio. O Papa disse estar convicto de que somente através da contemplação de Cristo, o Verbo encarnado, podemos não só redescobrir uma visão correta de Deus, mas também chegar a compreender a verdade da humanidade. E isso deve ser levado em consideração quando discutimos as implicações da tecnologia digital e o papel da Igreja nas comunicações sociais. Esta nem sempre é uma tarefa fácil, mas fomos chamados a levar a luz de Cristo ao mundo, iluminando todas as dimensões da atividade humana. Como poderíamos não fazê-lo em nossos dias, especialmente diante de um tema tão difundido na sociedade? Perguntou o Papa.
1: As a result, the Church finds herself compelled to contribute to the effort of planning.
0: Consequentemente, a Igreja sente-se no dever de contribuir para o esforço de planejar e introduzir a alfabetização nos meios de comunicação, na informação e na inteligência artificial nos sistemas educacionais. Desta forma, pode ajudar a garantir que as pessoas adquiram capacidades de pensamento crítico e que as tecnologias contribuam para a salvação daqueles que as utilizam. Leão XIV disse ter certeza de que todos nós estamos particularmente preocupados com as possíveis consequências do uso da tecnologia digital e da inteligência artificial, não apenas sobre o desenvolvimento físico e intelectual de crianças e jovens, mas também sobre seu bem-estar espiritual. A esse respeito, todos, mas especialmente os jovens, devem ser educados a um uso moderado e disciplinado dessas tecnologias, com o apoio e a orientação de pais e educadores, disse ainda o Papa, acrescentando.
1: Moreover, in the light of the Church's mission and the current misconceptions concerning God and the human person.
0: Além disso, à luz da missão da Igreja e das atuais convicções erradas a respeito de Deus e da pessoa humana, a alfabetização digital deve incluir também uma educação para a verdade sobre Deus e a humanidade. Os jovens, em particular, estão abertos a essa verdade e desejosos de descobrir o sentido da vida. Por isso, devemos ajudá-los a encontrar o Cristo vivo e ensiná-los a integrar o uso da tecnologia num estilo de vida holístico. Segundo Leão XIV, o tema do uso das novas tecnologias está no coração da Igreja, que, como mãe, se preocupa com a vida de seus filhos, desejando guiá-los à plena maturidade. Espero que estas reflexões levem a uma renovada confiança na tecnologia como fruto do gênio humano, em harmonia com o projeto criativo de Deus, concluiu o Papa, agradecendo aos participantes da Conferência Internacional Preservar Vozes e Rostos Humanos pelos seus esforços presentes e futuros. O O Papa Leão XIV recebeu em audiência na manhã da última sexta-feira o primeiro-ministro da Irlanda, o senhor Michael Martin, que posteriormente se reuniu com o cardeal Pietro Parolin, secretário de Estado, acompanhado pelo arcebispo Paul Richard Gallagher, secretário para as relações com os Estados e as organizações internacionais. Durante os cordiais colóquios na Secretaria de Estado, foi expressa satisfação pelas boas relações entre a Santa Sé e a Irlanda. A atenção voltou-se então para a situação socioeconômica do país, bem como para as relações entre a igreja local e o Estado, com particular enfoque na área da educação. A conversa prosseguiu abordando diversas questões de política regional e internacional, incluindo a Europa e o Oriente Médio, as perspectivas de paz nessas regiões, bem como a questão do multilateralismo. Dos estúdios da Rádio Vaticano, Vatican News, Mariângela Jaguraba.

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1: Amigo de todo o Brasil e demais países lusófonos, seja bem-vindo ao noticiário em língua portuguesa da Rádio Vaticano, Vatican News, deste sábado 23 de maio, com as últimas informações sobre o Papa, a Igreja e o mundo. Nos estúdios, Mariângela Jaguraba e na técnica, Damiano Caprio. Tempo de sol aqui na cidade do Vaticano, com a temperatura em torno dos 28 graus. E vamos agora aos destaques do nosso programa de hoje. Papa Leão em Acerra, sul da Itália. É preciso confiar, escutar e crer mais uma vez para não voltar atrás. Santo Padre à população de Acerra. Todos temos algo a doar, mas primeiro devemos aprender a receber. Papa Leão, educar ao uso da tecnologia digital com o apoio de pais e educadores. Leão XIV recebe o primeiro-ministro da Irlanda. Ex-presidente Raul Castro é indiciado pelos Estados Unidos. Fique conosco, a Rádio Vaticano, Vatican News, está entrando no ar.

Hoje a igreja recorda São João Batista de Rossi. João nasceu em Gênova em 1698. Com 13 anos, mudou-se para Roma, onde morou na igreja de Santa Maria em Cosmedin, com um primo, padre, para poder frequentar o colégio romano dos jesuítas. Estudou teologia com os dominicanos e foi ordenado sacerdote com 23 anos. Antes da ordenação, orientou grupos de estudantes e depois criou a Pia União dos Sacerdotes Seculares, associação que por 2 séculos contou com nomes famosos entre o clero romano. João Batista criou um albergue para mulheres, colocando-o sob a proteção de São Luís Gonzaga, do qual era devoto. Apesar de sofrer de epilepsia e de uma doença nos olhos, parecia onipresente, socorrendo os que precisavam da sua palavra e ajuda, além de pregar aos desempregados e trabalhadores de Roma. João Batista foi mestre em espiritualidade, confessor de longas filas de penitentes e alvo da simpatia do povo humilde. Acometido pela sua doença, que se tinha tornado um verdadeiro calvário, padre João Batista morreu no dia 23 de maio de 1764, aos 66 anos. Na manhã deste sábado, 23 de maio, o Papa Leão XIV visitou a cidade de Acerra, localizada no sul da Itália, na região da Campânia, tristemente chamada Terra dos Fogos. Tal nominativo deve-se à ação das máfias ambientais que causaram consequências dramáticas para a saúde da população. Neste primeiro

0: mais dramática devido a uma concentração mortal de interesses obscuros e de indiferença ao bem comum que envenenou o ambiente natural e social. É um grito que clama por conversão.
1: Sono venuto anzitutto a raccogliere le lacrime di
0: Vim,
1: chi ha
0: antes de tudo,
1: perso
0: para colher as lágrimas daqueles que perderam pessoas queridas, mortas pela poluição ambiental causada por pessoas e organizações inescrupulosas que por muito tempo puderam agir impunemente. Também para agradecer a quem respondeu ao mal com o bem, especialmente a uma igreja que soube ousar na denúncia e na profecia para reunir o povo na esperança. Em seguida, o Santo Padre citou das Sagradas Escrituras a visão do profeta Ezequiel no Vale dos Ossos Secos, quando levado pelo Senhor a viver uma experiência que, para o povo no exílio, deverá se tornar uma forte mensagem de ressurreição. Deus, refletiu o Papa Leão, havia colocado o homem e a mulher em um jardim para que o cultivassem e o guardassem. Tudo era vida, beleza e fertilidade. Esta terra também antigamente era chamada de Campania Félix, porque era capaz de encantar por sua fecundidade. No entanto, eis a morte da terra e dos homens.
1: Di fronte a questa realtà ci possono essere due atteggiamenti, l'indifferenza o la responsabilità.
0: Diante desta realidade,
1: Credo che scelgo
0: pode-se
1: la
0: ter duas
1: responsabilità.
0: atitudes: a indiferença ou a responsabilidade. Vocês escolheram a responsabilidade e, com a ajuda de Deus, iniciaram um caminho de compromisso e de busca pela justiça. Citando novamente o profeta Ezequiel no Vale dos Ossos Secos, Leão XIV recordou a passagem em que o Senhor faz uma pergunta a Ezequiel: Filho do homem, porventura tornarão a viver estes ossos? Senhor Deus, tu o sabes, lhe respondeu. Eis que Deus tem novas perguntas para nós, afirmou o Santo Padre, que alargam o nosso horizonte. Ele sabe que temos um coração que busca a vida e suspira pela eternidade, mas que facilmente as adia para um tempo indefinido e distante, para um mundo diferente que ainda não existe. Da mesma forma, continuou, as nossas igrejas têm a missão de fazer ecoar aqui e hoje a palavra de Deus. Esta palavra nos pergunta se acreditamos nas suas próprias possibilidades. É palavra de vida. Voltando ao profeta Ezequiel, repetiu que cremos e dizemos: Senhor Deus, tu o sabes. Tu sabes que podemos nos levantar, porque tu mesmo nos pega pela mão. Tu sabes que o nosso deserto pode florescer. Tu sabes transformar o luto em alegria. Advertindo em seguida: tudo isso é muito concreto, é uma promessa que já está se tornando realidade. O Papa Francisco, na encíclica Laudato Si, embora denunciando um paradigma de morte, anunciou claramente o surgimento silencioso da vida nova ao perguntar: será uma promessa permanente, apesar de tudo, que brota como uma obstinada resistência daquilo que é autêntico? Caríssimos, disse o Papa Leão, sejam testemunhas desta obstinada resistência que se transforma em renascimento, lá onde o Evangelho ilumina e transforma a vida. Voltando mais uma vez ao profeta Ezequiel, que obedece ao Senhor e percebe que os ossos, mesmo se movimentando, ainda não têm espírito, o Papa Leão observou:
1: Capiamo quindi che il miracolo non avviene in una volta sola.
0: compreendemos, portanto, que o milagre não acontece de uma só vez. O profeta está certamente maravilhado com o que vê e ouve, mas ainda não basta, ainda falta algo. Vale também para nós. É preciso confiar mais uma vez, escutar mais uma vez, crer mais uma vez. As escolhas que vocês fizeram, o caminho eclesial que percorreram, os pequenos e grandes recomeços com os quais enfrentaram a dor, ainda não são tudo. Se pararmos, voltaremos para trás. Assim como se formou o exército de Ezequiel, após os ossos receberem o espírito, o Papa Leão acrescentou:
1: Lo Spirito Santo vi conceda di vedere un esercito di pace che si alzi in piedi.
0: que o Espírito Santo lhes conceda ver um exército de paz que se levanta e cura as feridas desta terra e das suas comunidades. Não

0: mais o fogo que destrói, mas o fogo que aviva e aquece, o fogo do Espírito que acende os corações e as mentes de milhares e milhares de homens e mulheres, de crianças e de idosos, e inspira cuidado, consolação, atenção, amor verdadeiro, recomendando ainda: deixem morrer o ressentimento, pratiquem por primeiro a justiça que pedem, testemunhem a vida, eduquem para o cuidado. Por fim, o pontífice disse ainda aos presentes:
1: manifestate quotidianamente l'autorità del servizio.
0: Manifestem cotidianamente a autoridade do serviço que se abaixa e se aproxima, que dá o primeiro passo e perdoa. De fato, deve ser desmantelada a cultura do privilégio, da arrogância, do não prestamento de contas que tanto mal fez a esta terra, como a muitas outras regiões da Itália e do mundo. Existe, de fato, uma espiritualidade dos lugares, mas que deve tudo à espiritualidade das pessoas. A mudança do mundo, de fato, começa sempre pelo coração. Por ocasião da visita do Papa Leão XIV à cidade de Acerra, neste sábado 23 de maio, o segundo encontro da manhã foi na Praça Calipari, onde o Santo Padre foi recebido pelas autoridades locais e a população. Recordemos que a cidade é tristemente chamada de Terra dos Fogos, devido à ação das máfias ambientais que causaram consequências dramáticas para a saúde da população. O Papa iniciou seu discurso afirmando que quanto mais uma beleza é frágil, mais ela pede cuidado e responsabilidade, e explicou o sentido principal da sua presença em Acerra: confirmar e encorajar aquele impulso de dignidade e responsabilidade que cada coração honesto sente quando a vida brota e imediatamente é ameaçada pela morte. Quem tem o dom da fé, disse ainda ele, compreenderá que tal impulso vem de Deus Criador, que em cada homem e em cada mulher busca cooperadores para os seus projetos de vida. Seguiu seu discurso observando que, naquele território, a vida existe e combate a morte. A justiça existe e se afirmará.
1: C'è sempre una sottile convenienza nella rassegnazione.
0: Há sempre uma sutil conveniência, disse o Papa, na resignação dos compromissos, no adiar das decisões necessárias e corajosas. O fatalismo, a lamentação, o transferir a culpa para os outros são o terreno fértil da ilegalidade e um princípio de desertificação das consciências. Por isso, gostaria de dizer a todos vocês: assumamos cada um de nós as nossas próprias responsabilidades, escolhamos a justiça, sirvamos a vida. O bem comum vem antes dos interesses de poucos, dos interesses de grupos, por menores ou maiores que sejam. O Papa Leão comentou também que, depois de tanto sofrimento de crianças e inocentes e de perdas de muitos de seus filhos, o valor e o peso dessa dor exigem que tentemos juntos ser testemunhas de um novo pacto. É o momento de um olhar contemplativo, disse o pontífice, aquele para o qual a encíclica Laudato Si chamou a atenção de todos os seres humanos, cada um a partir de suas responsabilidades. Citando a encíclica, onde se lê: deveria ser um olhar diferente, um pensamento, uma política, um programa educativo, um estilo de vida e uma espiritualidade que dê forma a uma resistência diante do avanço do paradigma tecnocrático, o Papa explicou.
1: Quel paradigma si presenta ancora oggi come vincente.
0: Esse paradigma se apresenta ainda hoje como vencedor. Está na origem da multiplicação dos conflitos, por trás dos quais está a corrida pela apropriação das matérias-primas. Vemo-lo resistir cada vez que quem tem responsabilidades políticas e institucionais é fraco demais com quem é forte. Encontramo-lo ativo em um desenvolvimento tecnológico que visa os lucros vertiginosos de poucos e é cego diante das pessoas, do seu trabalho e do seu futuro. Por isso, se somos chamados a mudar, é a partir do nosso olhar. Segundo alguns, deixar um mundo melhor para os nossos filhos tornou-se uma ambição grande demais. Não deve ser assim. Porém, temos a missão de deixar para o mundo filhos e filhas melhores. O compromisso educativo está ao nosso alcance e é prioritário. Enfatizando:
1: Tutti abbiamo da imparare ancora. Ognuno ha qualcosa da donare, ma prima deve imparare a ricevere.
0: Todos nós temos ainda o que aprender. Cada um tem algo a doar, mas primeiro deve aprender a receber. Continuar aprendendo, eis o que nos torna a comunidade. Para os cristãos é caminhar juntos com Jesus, tornar-se, em qualquer idade, cada vez mais e melhor seus discípulos. Nesse ponto, o Papa agradeceu aos pioneiros locais que, com seu compromisso corajoso, foram os primeiros a denunciar os males da terra e trouxeram a atenção para a realidade obscurecida e negada do seu envenenamento, particularmente as associações ambientalistas. Continuando, o Santo Padre disse:
1: realizaremos passo dopo passo, mas rapidamente.
0: Realizaremos, passo a passo, mas rapidamente, uma economia menos individualista, um sistema menos consumista. Aprendamos, então, a ser ricos de outra forma, mais atentos às relações, mais comprometidos em valorizar o bem comum, mais apegados ao território, mais gratos ao acolher e integrar quem vem morar conosco. É a partir dessa conversão, continuou o Papa aos presentes na praça, que se podem construir boas práticas comunitárias. Em particular, estar perto do coração humano e, portanto, mais perto de Deus que o criou, significa desejar uma comunidade mais inclusiva, mais unida, menos afetada pela marginalização e por polarizações. Não será fácil, disse ele, porque deve partir de nós mesmos, de onde nos encontramos. É uma via íngreme. Ver além de nós mesmos, na verdade, encontrar-nos. Em seguida, deu um exemplo concreto. O nome Terra dos Fogos remete às fogueiras acesas nas margens das cidades, às vezes por minorias rejeitadas e marginalizadas de irmãos e irmãs que poucos conhecem e valorizam. A marginalização sempre produz insegurança. A via íngreme é combater a marginalização, não os marginalizados. É quebrar a corrente inteira, não atingir apenas o último elo. Vocês bem o sabem, concluiu o Papa. O Papa Leão XIV recebeu em audiência nesta sexta-feira, na sala do consistório no Vaticano, os participantes da Conferência Internacional Preservar Vozes e Rostos Humanos, promovida pelo Dicastério para a Comunicação em colaboração com o Dicastério para a Cultura e a Educação e a Fundação São João 23. A conferência realizou-se na terça-feira, 21 de maio, na Pontifícia Universidade Urbaniana em Roma, por ocasião do 60º Dia Mundial das Comunicações Sociais. Como estudiosos e especialistas versados em comunicação digital, a preocupação de vocês com o futuro da humanidade os trouxe a Roma para refletir sobre a alfabetização midiática e digital, disse Leão XIV no início de seu discurso.
2: By participating in this initiative, you have each brought your own gifts and talents to contribute.
0: Ao participarem desta iniciativa, cada um de vocês contribuiu com seus dons e talentos para o futuro da humanidade nesta era de crescimento tecnológico exponencial, uma questão particularmente importante para a missão da Igreja. A seguir, o Papa citou um trecho do decreto Intermirífica sobre os meios de comunicação social que deu origem ao Dia Mundial das Comunicações Sociais. Ele nos lembra que a Igreja foi fundada por Nosso Senhor Jesus Cristo para levar a salvação a todos os homens e, por isso mesmo, obrigada a evangelizar. A principal preocupação da Igreja foi e continua sendo a salvação eterna de cada pessoa humana. De acordo com o Papa, este desejo de que todos os homens sejam salvos e cheguem ao conhecimento da verdade deve, portanto, nortear não apenas nossas decisões e ações, mas também o uso e a direção dados aos meios de comunicação, à tecnologia digital e à inteligência artificial, a fim de garantir que esses instrumentos sejam colocados a serviço autêntico da humanidade.
2: As sadly evidenced by the unbridled promotion and implementation of technology at the expense of human dignity.
0: Como demonstram, infelizmente, a promoção desenfreada e a implementação da tecnologia em detrimento da dignidade humana e o dano causado quando chatbot e outras tecnologias exploram nossa necessidade de relações humanas, estamos vivendo um eclipse do sentido do que significa ser humano. Portanto, torna-se ainda mais necessário resgatar a compreensão do verdadeiro significado e da grandeza da humanidade, tal como idealizar por Deus. É nesse sentido que o desafio que enfrentamos atualmente não é tecnológico, mas antropológico, e espero que a carta encíclica a ser publicada em breve contribua para responder a esse desafio. O Papa disse estar convicto de que somente através da contemplação de Cristo, o Verbo encarnado, podemos não só redescobrir uma visão correta de Deus, mas também chegar a compreender a verdade da humanidade. E isso deve ser levado em consideração quando discutimos as implicações da tecnologia digital e o papel da Igreja nas comunicações sociais. Esta nem sempre é uma tarefa fácil, mas fomos chamados a levar a luz de Cristo ao mundo, iluminando todas as dimensões da atividade humana. Como poderíamos não fazê-lo em nossos dias, especialmente diante de um tema tão difundido na sociedade? Perguntou o Papa.
2: As a result, the Church finds herself compelled to contribute to the effort of planning.
0: Consequentemente, a Igreja sente-se no dever de contribuir para o esforço de planejar e introduzir a alfabetização nos meios de comunicação, na informação e na inteligência artificial nos sistemas educacionais. Desta forma, pode ajudar a garantir que as pessoas adquiram capacidades de pensamento crítico e que as tecnologias contribuam para a salvação daqueles que as utilizam. Leão XIV disse ter certeza de que todos nós estamos particularmente preocupados com as possíveis consequências do uso da tecnologia digital e da inteligência artificial, não apenas sobre o desenvolvimento físico e intelectual de crianças e jovens, mas também sobre seu bem-estar espiritual. A esse respeito, todos, mas especialmente os jovens, devem ser educados a um uso moderado e disciplinado dessas tecnologias, com o apoio e a orientação de pais e educadores, disse ainda o Papa, acrescentando.
2: Moreover, in the light of the Church's mission and the current misconceptions concerning God and the human person,
0: além disso, à luz da missão da Igreja e das atuais convicções erradas a respeito de Deus e da pessoa humana, a alfabetização digital deve incluir também uma educação para a verdade sobre Deus e a humanidade. Os jovens, em particular, estão abertos a essa verdade e desejosos de descobrir o sentido da vida. Por isso, devemos ajudá-los a encontrar o Cristo vivo e ensiná-los a integrar o uso da tecnologia num estilo de vida holístico. Segundo Leão XIV, o tema do uso das novas tecnologias está no coração da Igreja, que, como mãe, se preocupa com a vida de seus filhos, desejando guiá-los à plena maturidade. Espero que estas reflexões levem a uma renovada confiança na tecnologia como fruto do gênio humano, em harmonia com o projeto criativo de Deus, concluiu o Papa, agradecendo aos participantes da Conferência Internacional Preservar Vozes e Rostos Humanos pelos seus esforços presentes e futuros. O Papa Leão XIV recebeu em audiência na manhã da última sexta-feira o primeiro-ministro da Irlanda, o senhor Michael Martin, que posteriormente se reuniu com o cardeal Pietro Parolin, secretário de Estado, acompanhado pelo arcebispo Paul Richard Gallagher, secretário para as relações com os Estados e as organizações internacionais. Durante os cordiais colóquios na Secretaria de Estado, foi expressa satisfação pelas boas relações entre a Santa Sé e a Irlanda. A atenção voltou-se então para a situação socioeconômica do país, bem como para as relações entre a igreja local e o Estado, com particular enfoque na área da educação. A conversa prosseguiu abordando diversas questões de política regional e internacional, incluindo a Europa e o Oriente Médio, as perspectivas de paz nessas regiões, bem como a questão do multilateralismo. Ex-presidente cubano Raul Castro é indiciado pelos Estados Unidos. Raimundo Lima.
3: As tensões estão aumentando entre Washington e Havana depois que o Departamento de Justiça dos Estados Unidos anunciou na quarta-feira que indiciou o ex-chefe de Estado, irmão de Fidel Castro, por seu suposto papel no abatimento dos aviões de um grupo de exilados. As acusações contra o ex-presidente de Cuba, Raul Castro, de 94 anos, incluem assassinato e a destruição de 2 aviões. O procurador-geral do Departamento de Justiça, Todd Blanche, fez o anúncio na quarta-feira em Miami, durante uma cerimônia em homenagem às vítimas do abatimento de 1996, que tirou a vida de 3 cidadãos norte-americanos e um residente dos Estados Unidos. Um mandato de prisão foi emitido contra ele, explicou o promotor. Esperamos que ele compareça aqui. A acusação também envolve outras 5 pessoas, incluindo um dos pilotos militares cubanos acusados de derrubar os aviões. A ação dos juízes estadunidenses ocorre em meio à crescente pressão dos Estados Unidos sobre o governo cubano. Depois de depor o líder venezuelano Maduro em janeiro passado, a Casa Branca ordenou um bloqueio comercial que sufocou os carregamentos de combustível para Cuba, levando a graves apagões e escassez de alimentos. No entanto, o próprio Trump, que nunca descartou uma ação militar, garantiu na quarta-feira que não haverá escalada. Não acho que haja necessidade disso, porque o país está se desintegrando, disse o presidente dos Estados Unidos, alegando que a ilha sofre com a falta de alimentos e eletricidade. O presidente cubano, Miguel Díaz, no entanto, rejeitou a acusação contra Castro como um ato político sem base legal que serve para justificar a agressão militar contra Cuba. O governo cubano também enfatizou que Washington omite, entre outros detalhes, as inúmeras queixas formais apresentadas por Cuba durante esse período ao Departamento de Estado, à Administração Federal de Aviação dos Estados Unidos e à Organização da Aviação Civil Internacional, referentes a mais de 25 violações graves e deliberadas do espaço aéreo da ilha pela organização anticristã Irmãos ao Resgate, sediada em Miami.
0: Amigo ouvinte, chegamos ao final desta edição e agradecemos a sua participação. Voltaremos na segunda-feira, neste mesmo horário. Tenha um bom final de semana.

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2: Alô você, esta é a Rádio Vaticano com a MPB, a música popular brasileira. Nos estúdios Silvonei José, desejando a você um bom início de tarde. Está chegando o primeiro do nosso espaço de hoje, Oswaldo Montenegro, Condor. Depois já vem de Nara Leão.

Você ouviu Milton Nascimento nos Bailes da Vida. Antes, Nara Leão, a banda. Chegamos ao fim do nosso espaço de hoje. Voltamos amanhã com mais MPB para você. Até lá!

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1: Amigas, amigos, muito boa tarde. Este é o noticiário da Rádio Vaticano em língua portuguesa. Hoje, dedicado à visita pastoral do Santo Padre à Acerra. Noticiário para os ouvintes que nos escutam no continente europeu e pelo mundo fora. Em destaque neste sábado, dia 23 de maio de 2026, no âmbito da sua visita pastoral à Acerra, o Papa Leão reuniu-se com o clero e as famílias das vítimas da poluição ambiental na Catedral de Nossa Senhora da Assunção. O Papa exortou-os a erradicar a cultura do privilégio, a deixar morrer o ressentimento, a praticar a justiça, a testemunhar a vida, a educar ao cuidado. Consolidar entre as pessoas, instituições, organizações públicas e privadas o pacto educativo e social para combater e desmantelar as alianças criminosas foi a palavra do Papa Leão no encontro com os presidentes de municípios e fiéis da Terra dos Fogos na Praça Calipari, em Acerra. Estes, alguns dos principais temas a desenvolver logo a seguir neste nosso jornal. Eu sou Bernardo Suate e desde já vos desejo boa audição e um bom início da tarde na companhia da Rádio Vaticano. No âmbito da sua visita pastoral à Acerra, o Papa Leão XIV reuniu-se com o clero e as famílias das vítimas da poluição ambiental na Catedral Nossa Senhora da Assunção. O Papa exortou-os a erradicar a cultura do privilégio, a deixar morrer o ressentimento, a praticar a justiça, a testemunhar a vida. Pormenores com a colega Maria Ângela Jaguraba.
2: Na manhã deste sábado, 23 de maio, o Papa Leão XIV visitou a cidade de Acerra, localizada no sul da Itália, na região da Campânia, tristemente chamada Terra dos Fogos. Tal nominativo deve-se à ação das máfias ambientais que causaram consequências dramáticas para a saúde da população. Neste primeiro encontro, realizado na Catedral de Nossa Senhora da Assunção, estavam presentes os bispos, o clero, os religiosos e as famílias das vítimas da poluição ambiental. O Papa Leão iniciou seu discurso recordando que o Papa Francisco gostaria de ter visitado a cidade, mas não lhe foi possível. Por isso, disse ele, queremos realizar o seu desejo, reconhecendo o grande dom que a encíclica Laudato Si representou para a missão da Igreja nesta terra. De fato, o grito da criação e dos pobres foi ouvido nesta comunidade de forma mais dramática devido a uma concentração mortal de interesse obscuros e de indiferença ao bem comum que envenenou o ambiente natural e social. É um grito que clama por conversão.
3: Sono venuto anzitutto a raccogliere le lacrime.
2: Vim, antes de tudo, para colher as lágrimas daqueles que perderam pessoas queridas, mortas pela poluição ambiental causada por pessoas e organizações inescrupulosas que por muito tempo puderam agir impunemente. Também para agradecer a quem respondeu ao mal com o bem, especialmente a uma igreja que soube ousar na denúncia e na profecia para reunir o povo na esperança. Em seguida, o Santo Padre citou das Sagradas Escrituras a visão do profeta Ezequiel no Vale dos Ossos Secos. Deus, refletiu o Papa Leão, havia colocado o homem e a mulher em um jardim para que o cultivassem e o guardassem. Tudo era vida, beleza e fertilidade. Esta terra, também antigamente, era chamada de Campânia Félix, porque era capaz de encantar por sua fecundidade. No entanto, eis a morte da terra e dos homens.
3: Di fronte a questa realtà ci possono essere due atteggiamenti: l'indifferenza o la responsabilità.
2: Diante desta realidade, pode-se ter duas atitudes, a indiferença ou a responsabilidade. Vocês escolheram a responsabilidade e, com a ajuda de Deus, iniciaram um caminho de compromisso e de busca pela justiça. Citando novamente o profeta Ezequiel no Vale dos Ossos Secos, Leão XIV recordou a passagem em que o Senhor faz uma pergunta a Ezequiel: Filho do homem, porventura tornarão a viver estes ossos? Senhor Deus, tu sabes, lhe respondeu. Eis que Deus tem novas perguntas para nós, afirmou o Santo Padre, que alargam o nosso horizonte. Ele sabe que temos um coração que busca a vida e suspira pela eternidade, mas que facilmente as adia para um tempo indefinido e distante. Da mesma forma, continuou, as nossas igrejas têm a missão de fazer ecoar aqui e hoje a palavra de Deus. Esta palavra nos pergunta se acreditamos nas suas próprias possibilidades. É palavra de vida. Voltando ao profeta Ezequiel, repetiu que cremos e dizemos, Senhor Deus, tu sabes transformar o luto em alegria. Advertindo em seguida, tudo isso é muito concreto, é uma promessa que já está se tornando realidade. O Papa Francisco, na encíclica Laudato Si, embora denunciando um paradigma de morte, anunciou claramente o surgimento silencioso da vida nova ao perguntar: será uma promessa permanente, apesar de tudo, que brota como uma obstinada resistência daquilo que é autêntico? Caríssimos, disse o Papa Leão, sejam testemunhas desta obstinada resistência que se transforma em renascimento lá onde o Evangelho ilumina e transforma a vida. Voltando mais uma vez ao profeta Ezequiel, o Papa Leão observou:
3: capiamo quindi che il miracolo non avviene in una volta sola.
2: Compreendemos, portanto, que o milagre não acontece de uma só vez. O profeta está certamente maravilhado com o que vê e ouve, mas ainda não basta, ainda falta algo. Vale também para nós. É preciso confiar mais uma vez, escutar mais uma vez, crer mais uma vez. As escolhas que vocês fizeram, o caminho eclesial que percorreram, os pequenos e grandes recomeços com os quais enfrentaram a dor, ainda não são tudo. Se pararmos, voltaremos para trás. O Papa Leão acrescentou:
3: lo Spirito Santo vi conceda di vedere un esercito di pace che si alza in piedi.
2: Que o Espírito Santo lhes conceda ver um exército de paz que se levanta e cura as feridas desta terra e das suas comunidades. Não mais o fogo que destrói, mas o fogo que aviva e aquece. O fogo do Espírito que acende os corações e as mentes de milhares e milhares de homens e mulheres, de crianças e de idosos, e inspira cuidado, consolação, atenção, amor verdadeiro. Recomendando ainda: deixem morrer o ressentimento, pratiquem por primeiro a justiça que pedem, testemunhem a vida, eduquem para o cuidado. Por fim, o pontífice disse ainda aos presentes:
3: manifestate quotidianamente l'autorità del servizio.
2: Manifestem cotidianamente a autoridade do serviço que se abaixa e se aproxima, que dá o primeiro passo e perdoa. De fato, deve ser desmantelada a cultura do privilégio, da arrogância, do não prestamento de contas que tanto mal fez a esta terra, como a muitas outras regiões da Itália e do mundo. Existe, de fato, uma espiritualidade dos lugares, mas que deve tudo à espiritualidade das pessoas.
1: Depois do encontro na Catedral de Acerra, o Papa Leão se reuniu com os presidentes de municípios e fiéis da Terra dos Fogos, na Piazza Calipari. Estou feliz por passar convosco esta manhã de sábado para visitar novamente uma região cuja beleza nenhuma injustiça pode apagar, disse o Papa na sua saudação, em que sublinhou o significado da sua visita.
4: Confermare e incoraggiare quel sussulto di dignità e responsabilità.
1: Confirmar e encorajar aquele grito de dignidade e responsabilidade que todo coração sincero sente quando a vida surge e é subitamente ameaçada pela morte. Na catedral, prosseguiu o Santo Padre, o encontro foi com alguns familiares das vítimas da poluição, que nas últimas décadas, infelizmente, tornou esta região conhecida como a Terra dos Fogos, um termo que não faz justiça ao bem que existe e perdura, mas que certamente fomentou uma ampla consciencialização sobre a gravidade da corrupção e da indiferença que permitiram a ocorrência de crimes. Ressaltou o Papa, que também quis agradecer à Igreja na Campânia, que acolheu a mensagem da encíclica Laudato Si e o convite do Papa Francisco para sermos uma igreja em saída, missionária e sinodal. Nesta terra, sublinhou o Papa, a vida existe e opõe-se à morte. É necessário escolher a vida e libertar-se dos laços da morte. O fatalismo, a lamentação e o descarregar sempre a culpa para os outros são o terreno fértil para a ilegalidade, observou ainda o Santo Padre.
4: Per questo vorrei dire a tutti voi, assumiamoci ognuno le proprie responsabilità.
1: Por isso, gostaria de vos dizer a todos, cada um de nós assuma as suas responsabilidades. Escolhamos a justiça, sirvamos a vida. O bem comum vem antes dos interesses de poucos, antes dos interesses de particulares, sejam eles pequenos ou grandes. E citando a Laudato Si, o Papa Leão convidou à mudança, a adoptar uma perspectiva diferente e, enfim, um estilo de vida e uma espiritualidade que deem forma a uma resistência ao avanço do paradigma tecnocrático, que ainda hoje se apresenta como vencedor, enfatizou o Papa Leão XIV.
4: E all'origine del moltiplicarsi dei conflitti, dietro ai quali c'è la corsa all'accaparramento delle risorse.
1: Está na origem da multiplicação dos conflitos, por detrás dos quais se encontra a corrida à acumulação de recursos. Vemo-lo resistir sempre que aqueles que detêm responsabilidades políticas e institucionais se revelam demasiado fracos face aos fortes. Encontramos a sua atuação num desenvolvimento tecnológico que visa os lucros exorbitantes de alguns poucos e é cego perante as pessoas, o seu trabalho e o seu futuro. E para isto é importante a educação, reiterou o Santo Padre. Educação dos jovens, mas também dos adultos, dos trabalhadores e dos empregadores, dos fiéis e dos pastores. Cada um de nós tem algo para oferecer, mas primeiro tem de aprender a receber.
4: Non è facile ammetterlo. Tuttavia è questo l'inizio del futuro.
1: Não é fácil admitir, mas este é o início do futuro. E para o Papa Leão, entre as pessoas, as instituições, as organizações públicas e privadas, é preciso consolidar o pacto que já está a dar os seus primeiros frutos no plano educativo e social. Pacto que não apenas vai combater e desmantelar as alianças criminosas, como também multiplicará positivamente as melhores forças que já existem nos corações. Concluiu o Papa, a todos agradecendo pela preciosa visita e confiando cada um, as famílias, o presente e o futuro das comunidades, à Mãe Maria, Estrela da Manhã. Após esta manhã intensa de visita pastoral à Acerra, no âmbito da Semana de Laudato Si, o Papa regressou ao Vaticano por volta das 13 horas. E assim concluímos, amigas e amigos, esta emissão da tarde aqui na Rádio Vaticano. 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Voto de uma tarde feliz e um bom fim de semana para todas e todos.

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1: Olá, amigo de todo o Brasil e demais países de língua portuguesa. Este é o noticiário da Rádio Vaticano, Vatican News, deste sábado, 23 de maio. Traremos para você que está sintonizado conosco as últimas notícias sobre as atividades do Papa, da Santa Sé e da Igreja em todo o mundo. Nos estúdios, Mariângela Jaguraba e na técnica, Luca Rossi. E este é o trecho da Bíblia que escolhemos para você. Jesus fez ainda muitas outras coisas, mas se fossem escritas todas, penso que não caberiam no mundo os livros que deveriam ser escritos. Do Evangelho, segundo São João, capítulo 21, versículo 25. E vamos agora aos destaques do nosso programa de hoje. Papa Leão XIV em Acerra, sul da Itália. É preciso confiar, escutar e crer mais uma vez para não voltar atrás. Santo Padre é a população de Acerra. Todos temos algo a doar, mas primeiro devemos aprender a receber. Serão beatificados 80 mártires da Guerra Civil Espanhola e o patriarca maronita Oyek. Leão XIV recebe o primeiro-ministro da Irlanda. Ex-presidente cubano Raul Castro é indiciado pelos Estados Unidos. Fique conosco, a Rádio Vaticano, Vatican News, está entrando no ar.

0: Na manhã deste sábado, 23 de maio, o Papa Leão XIV visitou a cidade de Acerra, localizada no sul da Itália, na região da Campânia, tristemente chamada Terra dos Fogos. Tal nominativo deve-se à ação das máfias ambientais que causaram consequências dramáticas para a saúde da população. Neste primeiro encontro, realizado na Catedral de Nossa Senhora da Assunção, estavam presentes os bispos, o clero, os religiosos e as famílias das vítimas da poluição ambiental. O Papa Leão iniciou seu discurso recordando que o Papa Francisco gostaria de ter visitado a cidade, mas não lhe foi possível. Por isso, disse ele, queremos realizar o seu desejo, reconhecendo o grande dom que a encíclica Laudato Si representou para a missão da Igreja nesta terra. De fato, o grito da criação e dos pobres foi ouvido nesta comunidade de forma mais dramática devido a uma concentração mortal de interesses obscuros e de indiferença ao bem comum que envenenou o ambiente natural e social. É um grito que clama por conversão.
1: Sono venuto anzitutto a raccogliere le lacrime
0: Vim, antes de tudo, para colher as lágrimas daqueles que perderam pessoas queridas, mortas pela poluição ambiental causada por pessoas e organizações inescrupulosas que por muito tempo puderam agir impunemente. Também para agradecer a quem respondeu ao mal com o bem, especialmente a uma igreja que soube ousar na denúncia e na profecia para reunir o povo na esperança. Em seguida, o Santo Padre citou das Sagradas Escrituras a visão do profeta Ezequiel no Vale dos Ossos Secos, quando levado pelo Senhor a viver uma experiência que, para o povo no exílio, deverá se tornar uma forte mensagem de ressurreição. Deus, refletiu o Papa Leão, havia colocado o homem e a mulher em um jardim para que o cultivassem e o guardassem. Tudo era vida, beleza e fertilidade. Esta terra, também antigamente, era chamada de Campania Felix, porque era capaz de encantar por sua fecundidade. No entanto, eis a morte da terra e dos homens.
1: Di fronte a questa realtà ci possono essere due atteggiamenti, l'indifferenza o la responsabilità.
0: Diante desta realidade, pode-se ter duas atitudes, a indiferença ou a responsabilidade. Vocês escolheram a responsabilidade e, com a ajuda de Deus, iniciaram um caminho de compromisso e de busca pela justiça. Citando novamente o profeta Ezequiel no Vale dos Ossos Secos, Leão XIV recordou a passagem em que o Senhor faz uma pergunta a Ezequiel: Filho do homem, porventura tornarão a viver estes ossos? Senhor Deus, tu sabes, lhe respondeu. Eis que Deus tem novas perguntas para nós, afirmou o Santo Padre, que alargam o nosso horizonte. Ele sabe que temos um coração que busca a vida e suspira pela eternidade, mas que facilmente as adia para um tempo indefinido e distante, para um mundo diferente que ainda não existe. Da mesma forma, continuou, as nossas igrejas têm a missão de fazer ecoar aqui e hoje a palavra de Deus. Esta palavra nos pergunta se acreditamos nas suas próprias possibilidades. É palavra de vida. Voltando ao profeta Ezequiel, repetiu que cremos e dizemos: Senhor Deus, tu sabes. Tu sabes que podemos nos levantar, porque tu mesmo nos pega pela mão.

0: Nada resistência que se transforma em renascimento, lá onde o Evangelho ilumina e transforma a vida. Voltando mais uma vez ao profeta Ezequiel, que obedece ao Senhor e percebe que os ossos, mesmo se movimentando, ainda não têm espírito, o Papa Leão observou.
1: Capiamo quindi che il miracolo non avviene in una volta sola.
0: Compreendemos, portanto, que o milagre não acontece de uma só vez. O profeta está certamente maravilhado com o que vê e ouve, mas ainda não basta, ainda falta algo. Vale também para nós. É preciso confiar mais uma vez, escutar mais uma vez, crer mais uma vez. As escolhas que vocês fizeram, o caminho eclesial que percorreram, os pequenos e grandes recomeços com os quais enfrentaram a dor, ainda não são tudo. Se pararmos, voltaremos para trás. Assim como se formou o exército de Ezequiel, após os ossos receberem o Espírito, o Papa Leão acrescentou:
1: Lo Spirito Santo vi conceda di vedere un esercito di pace che si alzi in piedi.
0: Que o Espírito Santo lhes conceda ver um exército de paz que se levanta e cura as feridas desta terra e das suas comunidades. Não mais o fogo que destrói, mas o fogo que aviva e aquece. O fogo do Espírito que acende os corações e as mentes de milhares e milhares de homens e mulheres, de crianças e de idosos, e inspira cuidado, consolação, atenção, amor verdadeiro. Recomendando ainda: deixem morrer o ressentimento, pratiquem por primeiro a justiça que pedem, testemunhem a vida, eduquem para o cuidado. Por fim, o pontífice disse ainda aos presentes:
1: Manifestate quotidianamente l'autorità del servizio che si
0: manifestem
1: abbassa
0: cotidianamente a autoridade do serviço che
1: e
0: se
1: fa il primo
0: abaixa e se
1: passo
0: aproxima, que dá o
1: per
0: primeiro
1: perdoar.
0: passo e perdoa. De fato, deve ser desmantelada a cultura do privilégio, da arrogância, do não prestamento de contas que tanto mal fez a esta terra, como a muitas outras regiões da Itália e do mundo. Existe, de fato, uma espiritualidade dos lugares, mas que deve tudo à espiritualidade das pessoas. A mudança do mundo, de fato, começa sempre pelo coração. Por ocasião da visita do Papa Leão XIV à cidade de Acerra, neste sábado 23 de maio, o segundo encontro da manhã foi na Praça Calipari, onde o Santo Padre foi recebido pelas autoridades locais e a população. Recordemos que a cidade é tristemente chamada de Terra dos Fogos, devido à ação das máfias ambientais que causaram consequências dramáticas para a saúde da população. O Papa iniciou seu discurso afirmando que, quanto mais uma beleza é frágil, mais ela pede cuidado e responsabilidade, e explicou o sentido principal da sua presença em Acerra: confirmar e encorajar aquele impulso de dignidade e responsabilidade que cada coração honesto sente quando a vida brota e imediatamente é ameaçada pela morte. Quem tem o dom da fé, disse ainda ele, compreenderá que tal impulso vem de Deus Criador, que em cada homem e em cada mulher busca cooperadores para os seus projetos de vida. Seguiu seu discurso observando que, naquele território, a vida existe e combate à morte. A justiça existe e se afirmará.
1: C'è sempre una sottile convenienza nella rassegnazione,
0: Há
1: nel
0: sempre uma
1: compromesso,
0: sutil conveniência,
1: nel
0: disse o
1: rimandare le
0: Papa,
1: decisioni
0: na
1: necessarie,
0: resignação dos compromissos, no adiar das decisões necessárias e corajosas. O fatalismo, a lamentação, o transferir a culpa para os outros são o terreno fértil da ilegalidade e um princípio de desertificação das consciências. Por isso, gostaria de dizer a todos vocês: assumamos cada um de nós as nossas próprias responsabilidades, escolhamos a justiça, sirvamos à vida. O bem comum vem antes dos interesses de poucos, dos interesses de grupos, por menores ou maiores que sejam. O Papa Leão comentou também que, depois de tanto sofrimento de crianças e inocentes e de perdas de muitos de seus filhos, o valor e o peso dessa dor exigem que tentemos juntos ser testemunhas de um novo pacto. É o momento de um olhar contemplativo, disse o pontífice, aquele para o qual a encíclica Laudato Si chamou a atenção de todos os seres humanos, cada um a partir de suas responsabilidades.

0: habilidades. Citando a encíclica, onde se lê, deveria ser um olhar diferente, um pensamento, uma política, um programa educativo, um estilo de vida e uma espiritualidade que deem forma a uma resistência diante do avanço do paradigma tecnocrático, o Papa explicou.
1: Quel paradigma si presenta ancora oggi come vincente.
0: Esse paradigma se apresenta ainda hoje como vencedor. Está na origem da multiplicação dos conflitos, por trás dos quais está a corrida pela apropriação das matérias-primas. Vemo-lo resistir cada vez que quem tem responsabilidades políticas e institucionais é fraco demais com quem é forte. Encontramo-lo ativo em um desenvolvimento tecnológico que visa os lucros vertiginosos de poucos e é cego diante das pessoas, do seu trabalho e do seu futuro. Por isso, se somos chamados a mudar, é a partir do nosso olhar. Segundo alguns, deixar um mundo melhor para os nossos filhos tornou-se uma ambição grande demais. Não deve ser assim. Porém, temos a missão de deixar para o mundo filhos e filhas melhores. O compromisso educativo está ao nosso alcance e é prioritário. Enfatizando:
1: tutti abbiamo da imparare ancora. Ognuno ha qualcosa da donare. Ma prima deve imparare a ricevere.
0: Todos nós temos ainda o que aprender. Cada um tem algo a doar, mas primeiro deve aprender a receber. Continuar aprendendo, eis o que nos torna comunidade. Para os cristãos é caminhar juntos com Jesus, tornar-se, em qualquer idade, cada vez mais e melhor seus discípulos. Nesse ponto, o Papa agradeceu aos pioneiros locais que, com seu compromisso corajoso, foram os primeiros a denunciar os males da terra e trouxeram a atenção para a realidade obscurecida e negada do seu envenenamento, particularmente às associações ambientalistas. Continuando, o Santo Padre disse:
1: realizaremo passo dopo passo, ma rapidamente.
0: Realizaremos, passo a passo, mas rapidamente, uma economia menos individualista, um sistema menos consumista. Aprendamos, então, a ser ricos de outra forma, mais atentos às relações, mais comprometidos em valorizar o bem comum, mais apegados ao território, mais gratos ao acolher e integrar quem vem morar conosco. É a partir dessa conversão, continuou o Papa aos presentes na praça, que se podem construir boas práticas comunitárias. Em particular, estar perto do coração humano e, portanto, mais perto de Deus que o criou, significa desejar uma comunidade mais inclusiva, mais unida, menos afetada pela marginalização e por polarizações. Não será fácil, disse ele, porque deve partir de nós mesmos, de onde nos encontramos. É uma via íngreme. Ver além de nós mesmos, na verdade, encontrar-nos. Em seguida, deu um exemplo concreto. O nome Terra dos Fogos remete às fogueiras acesas nas margens das cidades, às vezes por minorias rejeitadas e marginalizadas de irmãos e irmãs que poucos conhecem e valorizam. A marginalização sempre produz insegurança. A via íngreme é combater a marginalização, não os marginalizados. É quebrar a corrente inteira, não atingir apenas o último elo. Vocês bem o sabem, concluiu o Papa. Fiéis ao seu povo na perseguição e na aprovação. Esta é a história dos 80 mártires de Santander, na Espanha, e do patriarca maronita libanês Elias Oyek, que em breve serão beatificados. Ao receberem audiência nesta sexta-feira, o prefeito do Dicastério das Causas dos Santos, cardeal Marcello Semeraro, Leão XIV autorizou a promulgação dos respectivos decretos. Tornam-se veneráveis o jovem carmelita descalço camaronês Jean Thierry, do Menino Jesus e da Paixão, a religiosa franciscana concepcionista espanhola Madre Maria Ana Alberdi Echezarreta e os italianos Frei Nazareno de Pula, Frade Capuchinho, conhecido como Santo das Balas, e Constantino Vendrame, um missionário salesiano na Índia, pobre entre os pobres. O testemunho de fé e amor dos servos de Deus Francisco Gonzalez de Córdoba e 79 companheiros foi dado durante a Guerra Civil Espanhola de 1930 e a subsequente perseguição religiosa. Alguns foram lançados ao mar com as mãos e os pés amarrados e uma pedra presa ao corpo. Outros desapareceram no navio-prisão Alfonso Pérez. Outros ainda foram mortos e queimados. Alguns morreram numa espécie de campo de concentração. Dos 80, 67 eram sacerdotes, 3 eram religiosos carmelitas, 3 eram seminaristas e 7 eram leigos. O milagre que levou à beatificação do patriarca maronita libanês Elias Oyek remonta a 1965, com a cura do oficial do exército Naif Abu Assi, um muçulmano druso que sofria de espondilólise bilateral crônica e que acordou um dia completamente saudável após sonhar com o patriarca. O Frei Jante Erri, carmelita descalço camaronês do Menino Jesus e da Paixão, que faleceu aos 23 anos em Legnano, na Itália, em 2005, vítima de um câncer ósseo no joelho, torna-se venerável. Tanta luz, como Jesus é belo. Essas foram suas últimas palavras antes de morrer. Uma vida marcada pela forte devoção mariana, oração constante do terço e impelida pelo desejo de ser outro Cristo para os outros. A doçura e a caridade marcaram a vida da nova venerável Madre Maria Ana Alberdi Etxezarreta, uma religiosa espanhola nascida no País Basco em 1912. Órfã aos 7 anos, começou a trabalhar ainda cedo, mas descobriu sua vocação religiosa através de um encontro com um sacerdote. Em 1932, em Madrid, vestiu o hábito branco das Irmãs Franciscanas Concepcionistas e, 4 anos depois, fez sua profissão solene. Eclodiu a Guerra Civil Espanhola e ela foi obrigada a abandonar seu mosteiro, para onde retornou, primeiro como mestra de noviças e depois, em 1953, tornou-se abadesa, sendo reeleita diversas vezes nos capítulos sucessivos. O salesiano Constantino Vendrame, que passou grande parte da sua vida entre os pobres na Índia, testemunhou o amor de Deus sempre com um sorriso, tornando-se um grande exemplo de caridade evangélica. Balas de laranja e limão eram as companheiras de viagem do Frei Nazareno de Pula. Quando as distribuía, recomendava que se rezasse uma Ave Maria à Virgem Maria enquanto se comia uma. Por esse motivo, ele é conhecido como o Santo das Balas, que seus confrades capuchinhos ainda distribuem aos fiéis hoje, após abençoá-las no santuário dedicado à Nossa Senhora da Consolação, que o próprio Frei Nazareno desejou em Pula, perto de Cagliari. O Papa Leão XIV recebeu em audiência na manhã da última sexta-feira o primeiro-ministro da Irlanda, o senhor Michael Martin, que posteriormente se reuniu com o cardeal Pietro Parolin, secretário de Estado, acompanhado pelo arcebispo Paul Richard Gallagher, secretário para as relações com os Estados e as organizações internacionais. Durante os cordiais colóquios na Secretaria de Estado, foi expressa satisfação pelas boas relações entre a Santa Sé e a Irlanda. A atenção voltou-se então para a situação socioeconômica do país, bem como para as relações entre a igreja local e o Estado, com particular enfoque na área da educação. A conversa prosseguiu abordando diversas questões de política regional e internacional, incluindo a Europa e o Oriente Médio, as perspectivas de paz nessas regiões, bem como a questão do multilateralismo. Ex-presidente cubano Raul Castro é indiciado pelos Estados Unidos. Raimundo Lima.
2: As tensões estão aumentando entre Washington e Havana, depois que o Departamento de Justiça dos Estados Unidos anunciou na quarta-feira que indiciou o ex-chefe de Estado, irmão de Fidel Castro, por seu suposto papel no abatimento dos aviões de um grupo de exilados. As acusações contra o ex-presidente de Cuba, Raul Castro, de 94 anos, incluem assassinato e a destruição de 2 aviões. O procurador-geral do Departamento de Justiça, Todd Blanche, fez o anúncio na quarta-feira em Miami, durante uma cerimônia em homenagem às vítimas do abatimento de 1996, que tirou a vida de 3 cidadãos norte-americanos e um residente dos Estados Unidos. Um mandato de prisão foi emitido contra ele, explicou o promotor. Esperamos que ele compareça aqui. A acusação também envolve outras 5 pessoas, incluindo um dos pilotos militares cubanos acusados de derrubar os aviões. A ação dos juízes estadunidenses ocorre em meio à crescente pressão dos Estados Unidos sobre o governo cubano. Depois de depor o líder venezuelano Maduro em janeiro passado, a Casa Branca ordenou um bloqueio comercial que sufocou os carregamentos de combustível para Cuba, levando a graves apagões e escassez de alimentos. No entanto, o próprio Trump, que nunca descartou uma ação militar, garantiu na quarta-feira que não haverá escalada. Não acho que haja necessidade disso, porque o país está se desintegrando, disse o presidente dos Estados Unidos, alegando que a ilha sofre com a falta de alimentos e eletricidade. O presidente cubano Miguel Díaz, no entanto, rejeitou a acusação contra Castro como um ato político sem base legal que serve para justificar a agressão militar contra Cuba. O governo cubano também enfatizou que Washington omite, entre outros detalhes, as inúmeras queixas formais apresentadas por Cuba durante esse período ao Departamento de Estado, à Administração Federal de Aviação dos Estados Unidos e à Organização da Aviação Civil Internacional, referentes a mais de 25 violações graves e deliberadas do espaço aéreo da ilha pela organização anticristã Irmãos ao Resgate, sediada em Miami. A audiência de hoje foi particularmente cordial, direta e aberta nas questões abordadas. A nota subjacente foi uma forte harmonia entre o nosso trabalho e o que o Papa ensina e testemunha através do seu magistério, das suas posições e das suas iniciativas. Esta declaração foi feita pelo presidente da Comissão das Conferências Episcopais da União Europeia, o bispo Mariano Crociata, durante uma coletiva de imprensa após a audiência que a presidência da Comece teve com o Papa Leão XIV na manhã desta quinta-feira. A União Europeia, afirmou Crociata, nasceu como um projeto de paz e tem a paz no seu cerne e na sua identidade. É, portanto, chamada a fomentar o diálogo entre os países e as instituições internacionais, promovendo simultaneamente o multilateralismo, como o Papa já recordou explicitamente. Ao mesmo tempo, o presidente da Comece lembrou que a missão da União Europeia, num mundo altamente polarizado, está enfraquecida pela falta de unidade, também devido ao populismo. Para Dom Crociata, as palavras do Evangelho e o ensinamento social da Igreja aplicados às questões que nos preocupam hoje continuam a ser fundamentais. E este é o ponto central e nisto, afirmou, não podemos recuar por medo, conveniência ou, pior, eventuais preferências políticas. A nossa tarefa vai além das divisões, das maiorias e das minorias. É promover valores ao serviço da humanidade e da Europa de hoje. Dom Crociata enfatizou então que os bispos apresentaram ao Papa uma proposta para organizar uma nova edição de Repensar a Europa no último trimestre de 2027, exatamente 10 anos após a primeira edição, que reuniu cerca de 300 participantes no Vaticano, incluindo representantes políticos da União Europeia e de seus Estados-membros, acadêmicos e representantes das igrejas. O evento, explicou Dom Crociata, pretende ser um momento particularmente importante de reflexão e debate sobre os desafios que a Europa e o mundo enfrentam. Antoine Heroard, bispo de Dijon e primeiro vice-presidente da Comece, falou sobre uma ideia de Europa fundamentada na unidade e na paz. Criar as condições para fomentar o diálogo e a coexistência pacífica é uma responsabilidade que vai além das normas e instituições. A Europa, neste sentido, é aguardada e observada por muitos outros países e continentes, sobretudo num momento histórico marcado por guerras na Europa e no Oriente Médio. Esta é uma realidade que, como Igreja, somos chamados a viver e a testemunhar. Não somos atores políticos e não procuramos resultados políticos, mas reconhecemos que certos princípios estão em harmonia com o projeto europeu.
0: Amigo ouvinte, chegamos ao final desta edição em língua portuguesa do Noticiário da Rádio Vaticano. 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

0: Laudetur Jesus Christus.
1: Amigas e amigos, as nossas melhores saudações. Esta é a Rádio Vaticano a transmitir mais uma edição do seu programa em língua portuguesa, hoje dedicada à visita pastoral do Santo Padre à Acerra para um encontro com as populações da chamada Terra dos Fogos. Transmissão para os ouvintes que nos escutam no continente africano e pelo mundo fora. Em destaque, neste sábado, dia 23 de maio de 2026, no âmbito da sua visita pastoral à Acerra, o Papa Leão reuniu-se com o clero e as famílias das vítimas da poluição ambiental na Catedral de Nossa Senhora da Assunção. O Papa exortou-os a erradicar a cultura do privilégio, a deixar morrer o ressentimento, a praticar a justiça, a testemunhar a vida, a educar ao cuidado. Consolidar entre as pessoas, instituições, organizações públicas e privadas o pacto educativo e social para combater e desmantelar as alianças criminosas foi a palavra do Papa Leão no encontro com os presidentes de municípios e fiéis da Terra dos Fogos na Praça Calipari, em Acerra. As reflexões litúrgicas concluirão a nossa transmissão de hoje com a apresentação de Filomeno Lopes e Bernardo Swat. Fique conosco e boa audição. No âmbito da sua visita pastoral à Acerra, o Papa Leão XIV reuniu-se com o clero e as famílias das vítimas da poluição ambiental na Catedral Nossa Senhora da Assunção. O Papa exortou-os a erradicar a cultura do privilégio, a deixar morrer o ressentimento, a praticar a justiça, a testemunhar a vida. Pormenores com a colega Maria Ângela Jaguraba.
2: Na manhã deste sábado, 23 de maio, o Papa Leão XIV visitou a cidade de Acerra, localizada no sul da Itália, na região da Campânia, tristemente chamada Terra dos Fogos. Tal nominativo deve-se à ação das máfias ambientais que causaram consequências dramáticas para a saúde da população. Neste primeiro encontro, realizado na Catedral de Nossa Senhora da Assunção, estavam presentes os bispos, o clero, os religiosos e as famílias das vítimas da poluição ambiental. O Papa Leão iniciou seu discurso recordando que o Papa Francisco gostaria de ter visitado a cidade, mas não lhe foi possível. Por isso, disse ele, queremos realizar o seu desejo, reconhecendo o grande dom que a encíclica Laudato Si representou para a missão da Igreja nesta terra. De fato, o grito da criação e dos pobres foi ouvido nesta comunidade de forma mais dramática devido a uma concentração mortal de interesses obscuros e de indiferença ao bem comum que envenenou o ambiente natural e social. É um grito que clama por conversão.
3: Sono venuto anzitutto a raccogliere le lacrime.
2: Vim, antes de tudo, para colher as lágrimas daqueles que perderam pessoas queridas, mortas pela poluição ambiental causada por pessoas e organizações inescrupulosas que por muito tempo puderam agir impunemente. Também para agradecer a quem respondeu ao mal com o bem, especialmente a uma igreja que soube ousar na denúncia e na profecia para reunir o povo na esperança. Em seguida, o Santo Padre citou das Sagradas Escrituras a visão do profeta Ezequiel no Vale dos Ossos Secos. Deus, refletiu o Papa Leão, havia colocado o homem e a mulher em um jardim para que o cultivassem e o guardassem. Tudo era vida, beleza e fertilidade. Esta terra, também antigamente, era chamada de Campânia Félix, porque era capaz de encantar por sua fecundidade. No entanto, eis a morte da terra e dos homens.
3: De fronte a esta realidade, ci possono essere due atteggiamenti.
2: Diante desta realidade, pode-se ter duas atitudes, a indiferença ou a responsabilidade. Vocês escolheram a responsabilidade e, com a ajuda de Deus, iniciaram um caminho de compromisso e de busca pela justiça. Citando novamente o profeta Ezequiel no Vale dos Ossos Secos, Leão XIV recordou a passagem em que o Senhor faz uma pergunta a Ezequiel. Filho do homem, porventura tornarão a viver estes ossos? Senhor Deus, tu sabes, lhe respondeu. Eis que Deus tem novas perguntas para nós, afirmou o Santo Padre, que alargam o nosso horizonte. Ele sabe que temos um coração que busca a vida e suspira pela eternidade, mas que facilmente azadia para um tempo indefinido e distante. Da mesma forma, continuou, as nossas igrejas têm a missão de fazer ecoar aqui e hoje a palavra de Deus. Esta palavra nos pergunta se acreditamos nas suas próprias possibilidades. É palavra de vida. Voltando ao profeta Ezequiel, repetiu que cremos e dizemos, Senhor Deus, tu sabes transformar o luto em alegria. Advertindo em seguida, tudo isso é muito concreto, é uma promessa que já está se tornando realidade. O Papa Francisco, na encíclica Laudato Si, embora denunciando um paradigma de morte, anunciou claramente o surgimento silencioso da vida nova ao perguntar: será uma promessa permanente, apesar de tudo, que brota como uma obstinada resistência daquilo que é autêntico? Caríssimos, disse o Papa Leão, sejam testemunhas desta obstinada resistência que se transforma em renascimento lá onde o Evangelho ilumina e transforma a vida. Voltando mais uma vez ao profeta Ezequiel, o Papa Leão observou:
3: capiamo quindi che il miracolo non avviene in una volta sola.
2: Compreendemos, portanto, que o milagre não acontece de uma só vez. O profeta está certamente maravilhado com o que vê e ouve, mas ainda não basta, ainda falta algo. Vale também para nós. É preciso confiar mais uma vez, escutar mais uma vez, crer mais uma vez. As escolhas que vocês fizeram, o caminho eclesial que percorreram, os pequenos e grandes recomeços com os quais enfrentaram a dor, ainda não são tudo. Se pararmos, voltaremos para trás. Assim como se formou o exército de Ezequiel, após os ossos receberem o Espírito, o Papa Leão acrescentou:
3: lo Spirito Santo vi conceda di vedere un esercito di pace che si alza in piedi.
2: Que o Espírito Santo lhes conceda ver um exército de paz que se levanta e cura as feridas desta terra e das suas comunidades. Não mais o fogo que destrói, mas o fogo que aviva e aquece. O fogo do Espírito que acende os corações e as mentes de milhares e milhares de homens e mulheres, de crianças e de idosos, e inspira cuidado, consolação, atenção, amor verdadeiro. Recomendando ainda: deixem morrer o ressentimento, pratiquem por primeiro a justiça que pedem, testemunhem a vida, eduquem para o cuidado. Por fim, o pontífice disse ainda aos presentes:
3: manifestate quotidianamente l'autorità del servizio.

0: Depois do encontro na Catedral de Acerra, o Papa Leão se reuniu com os presidentes de municípios e fiéis da Terra dos Fogos, na Piazza Calipari. Estou feliz por passar convosco esta manhã de sábado para visitar novamente uma região cuja beleza nenhuma injustiça pode apagar, disse o Papa na sua saudação, em que sublinhou o significado da sua visita.
1: Confermare e incoraggiare quel sussulto di dignità e responsabilità.
0: Confirmar e encorajar aquele grito de dignidade e responsabilidade que todo coração sincero sente quando a vida surge e é subitamente ameaçada pela morte. Na catedral, prosseguiu o Santo Padre, o encontro foi com alguns familiares das vítimas da poluição, que nas últimas décadas, infelizmente, tornou esta região conhecida como a Terra dos Fogos, um termo que não faz justiça ao bem que existe e perdura, mas que certamente fomentou uma ampla consciencialização sobre a gravidade da corrupção e da indiferença que permitiram a ocorrência de crimes. Ressaltou o Papa, que também quis agradecer à Igreja na Campânia que acolheu a mensagem da encíclica Laudato Si e o convite do Papa Francisco para sermos uma igreja em saída, missionária e sinodal. Nesta terra, sublinhou o Papa, a vida existe e opõe-se à morte. É necessário escolher a vida e libertar-se dos laços da morte. O fatalismo, a lamentação e o descarregar sempre a culpa para os outros são o terreno fértil para a ilegalidade, observou ainda o Santo Padre.
1: Per questo vorrei dire a tutti voi, assumiamoci ognuno le proprie responsabilità.
0: Por isso, gostaria de vos dizer a todos, cada de nós assuma as suas responsabilidades. Escolhamos a justiça, sirvamos a vida. O bem comum vem antes dos interesses de poucos, antes dos interesses de particulares, sejam eles pequenos ou grandes. E citando a Laudato Si, o Papa Leão convidou à mudança, a adoptar uma perspectiva diferente e, enfim, um estilo de vida e uma espiritualidade que deem forma a uma resistência ao avanço do paradigma tecnocrático, que ainda hoje se apresenta como vencedor, enfatizou o Papa Leão XIV.
1: E all'origine del moltiplicarsi dei conflitti, dietro ai quali c'è la corsa all'accaparramento delle risorse.
0: Está na origem da multiplicação dos conflitos, por detrás dos quais se encontra a corrida à acumulação de recursos. Vemo-lo resistir sempre que aqueles que detêm responsabilidades políticas e institucionais se revelam demasiado fracos face aos fortes. Encontramos a sua atuação num desenvolvimento tecnológico que visa os lucros exorbitantes de alguns poucos e é cego perante as pessoas, o seu trabalho e o seu futuro. E para isto é importante a educação, reiterou o Santo Padre, educação dos jovens, mas também dos adultos, dos trabalhadores e dos empregadores, dos fiéis e dos pastores. Cada de nós tem algo para oferecer, mas primeiro tem de aprender a receber.
1: Non è facile ammetterlo. Tuttavia è questo l'inizio del futuro.
0: Não é fácil admitir, mas este é o início do futuro. E para o Papa Leão, entre as pessoas, as instituições, as organizações públicas e privadas, é preciso consolidar o pacto que já está a dar os seus primeiros frutos no plano educativo e social. Pacto que não apenas vai combater e desmantelar as alianças criminosas, como também multiplicará positivamente as melhores forças que já existem nos corações. Conclui o Papa, a todos agradecendo pela preciosa visita e confiando cada as famílias, o presente e o futuro das comunidades, à Mãe Maria, Estrela da Manhã. Após esta manhã intensa de visita pastoral à Acerra, no âmbito da Semana da Laudato Si, o Papa regressou ao Vaticano por volta das 13 horas.

Evangelho de Nosso Senhor Jesus Cristo, segundo São João. Na tarde daquele dia, o primeiro da semana, estando fechadas as portas da casa onde os discípulos se encontravam, com medo dos judeus, veio Jesus, apresentou-se no meio deles e disse-lhes: "A paz esteja convosco." Dito isto, mostrou-lhes as mãos e o lado. Os discípulos ficaram cheios de alegria ao verem o Senhor. Jesus disse-lhes de novo: "A paz esteja convosco. Assim como o Pai me enviou, também eu vos envio a vós." Dito isto, soprou sobre eles e disse-lhes: "Recebei o Espírito Santo. A aqueles a quem perdoardes os pecados, ser-lhes-ão perdoados, e a aqueles a quem os retiverdes, ser-lhes-ão retidos." Palavra da Salvação.

O nosso Evangelho, neste domingo de Pentecostes, ano A, é tirado do capítulo 20 de São João, versículos 19 a 23. Recebei o Espírito Santo, diz o Senhor Jesus ressuscitado aos seus discípulos reunidos no cenáculo com Maria, Mãe de Jesus, e continua a dizê-lo também a nós, seus discípulos de todos os tempos. O comentário ao Evangelho e liturgia deste grande dia é do missionário comboniano Padre Manuel João Pereira Correia, que hoje nos fala particularmente das quatro Pentecostes. O nosso muito obrigado ao Padre Manuel João Pereira Correia, a quem dizemos que estamos com ele sempre em comunhão fraterna, na oração. A Igreja celebra hoje a grande solenidade de Pentecostes, a festa da descida do Espírito Santo, 50 dias depois da Páscoa, segundo o relato dos Atos dos Apóstolos, proposto na primeira leitura de hoje. A palavra Pentecostes significa 50º dia e deriva do grego. Na origem, era uma festa judaica, uma das três grandes festas de peregrinação ao Templo de Jerusalém: a Páscoa, o Pentecostes e a Festa das Tendas, festa outonal da colheita. Tratava-se de uma festa agrícola, a festa da ceifa e dos primeiros frutos, celebrada no 50º dia depois da Páscoa judaica. Era também chamada Festa das Semanas, porque ocorria 7 semanas depois da Páscoa. A esta festa agrícola foi depois associado o memorial do Dom da Lei, a Torá, recebida por Moisés no Monte Sinai. O Pentecostes cristão é o cumprimento e a conclusão do tempo pascal. É a nossa Páscoa, a passagem para uma nova condição, já não sob o regime da lei, mas sob o regime do Espírito. É a festa do nascimento da Igreja e o início da missão. As leituras da festa, na realidade, apresentam-nos quatro vindas do Espírito Santo, ou quatro modalidades diferentes, mas complementares, da sua presença. Poderíamos dizer que se trata de quatro Pentecostes. Hoje existe uma sensibilidade teológica que fala de encarnação profunda, deep incarnation, na língua inglesa. A encarnação de Cristo não estaria orientada unicamente para a humanidade, mas para toda a criação. O mesmo se pode dizer da sua ressurreição. E de forma analógica, podemos dizê-lo também do Pentecostes. Antes de tudo, o Pentecostes sobre a Igreja. A primeira leitura, tirada dos Atos dos Apóstolos, apresenta-nos uma vinda do Espírito impetuosa, arrebatadora, irresistível, abrasada. Veio de repente do céu um ruído, como se soprasse um vento impetuoso, e encheu toda a casa onde se encontravam. Apareceram-lhes línguas como de fogo, que se dividiam e pousaram sobre cada um deles, e todos ficaram cheios do Espírito Santo. É uma vinda que suscita espanto e maravilha, entusiasmo e euforia, consolação e coragem. É absolutamente gratuita, imprevisível e nunca programável. Trata-se de acontecimentos excepcionais. Encontramos alguns no livro dos Atos, mas também os houve na história da Igreja, nem sempre tão visíveis e impetuosos, mas sempre de grande fecundidade. De facto, a esta Pentecostes segue-se sempre uma primavera eclesial. Deus sabe quanto dela precisamos no inverno eclesial que estamos a atravessar no Ocidente. Só a oração incessante do cenáculo da Igreja, a paciência humilde do semeador e a docilidade ao Espírito podem obter uma graça semelhante. E depois temos o Pentecostes sobre o mundo. A efusão do Espírito estende-se a toda a criação. É Ele que dá vida e santifica o universo, como proclama a oração eucarística número 3.
e ele que leva pólenes de primavera ao seio da história e de todas as coisas, para usar uma expressão de Hermes Ronchi. Por isso, com o salmista, invocamos o Pentecostes sobre toda a terra. Enviai, Senhor, o vosso Espírito e renovai a face da terra, como rezamos com o Salmo 103. Esta deveria ser uma oração típica do cristão. Invocar o Pentecostes sobre o mundo, sobre as dinâmicas que sustentam a nossa vida social, sobre os acontecimentos da história. Todos se lamentam de como o mundo vai mal, dos maus espíritos que o animam. Mas quantos de nós fazem verdadeiramente a epíclese, ou seja, a invocação do Espírito, para que desça sobre as pessoas, sobre as situações e sobre os acontecimentos da nossa vida cotidiana? E em terceiro lugar, o Pentecostes dos carismas ou do serviço. O apóstolo Paulo, na segunda leitura, tirada da primeira carta aos Coríntios, chama a nossa atenção para outra epifania do Espírito, os carismas. Há diversidade de carismas, mas o Espírito é o mesmo. A cada um é dada uma manifestação particular do Espírito para o bem comum. De facto, todos nós fomos batizados num só Espírito, para formarmos um só corpo. Hoje falamos muito de carismas e de partilha dos serviços eclesiais, mas assistimos também a um crescente e inquietante descompromisso das novas gerações. O sacramento da confirmação, a Pentecostes pessoal, que deveria marcar a passagem para uma participação plena na vida eclesial, torna-se, infelizmente para muitos, o momento da deserção. É um sinal evidente de que falhamos o objetivo da iniciação cristã. Que fazer? A Igreja deverá tornar-se um grande ouvido e potenciar as suas antenas para perceber a voz do Espírito neste particular momento histórico. Ousaria dizer que o problema mais grave é a mediocridade espiritual das nossas comunidades. Preocupados em salvaguardar a ortodoxia e a boa ordem da liturgia, perdemos de vista o essencial, a experiência da fé. E, por fim, o Pentecostes dominical. A liturgia propõe-nos de novo o Evangelho da aparição de Jesus ressuscitado na tarde de Páscoa. É uma passagem inteiramente cheia de ressonâncias pascais. Na tarde daquele dia, o primeiro da semana, estando fechadas as portas do lugar onde os discípulos se encontravam por medo dos judeus, veio Jesus, colocou-se no meio deles e disse-lhes: a paz esteja convosco. Dito isto, mostrou-lhes as mãos e o lado, e os discípulos alegraram-se ao ver o Senhor. Jesus disse-lhes de novo: a paz esteja convosco. Assim como o Pai me enviou, também eu vos envio a vós. Dito isto, soprou sobre eles e disse-lhes: recebei o Espírito Santo. A aqueles a quem perdoardes os pecados, ser-lhes-ão perdoados. A aqueles a quem os retiverdes, ser-lhes-ão retidos. Esta passagem é chamada a pequena Pentecostes do Evangelho de João, porque aqui Páscoa e Pentecostes coincidem. O ressuscitado dá o Espírito na própria tarde de Páscoa. Todo o contexto faz pensar na Assembleia Dominical e na Eucaristia. É aí que o Espírito paira sobre as águas do medo e da morte, trazendo a paz e a alegria da vida. É necessário redescobrir o papel eminente do Espírito. Este é o seu tempo. Sem ele, não podemos proclamar que Jesus é Senhor, como nos diz São Paulo na primeira carta aos Coríntios, capítulo 12, versículo 3. Nem invocar Abá, Pai, nos diz o mesmo São Paulo na sua carta aos Gálatas, capítulo 4, versículo 6. Não há Eucaristia sem a intervenção do Espírito. Por isso, entremos na Eucaristia suplicando no nosso coração: vem,
vem Espírito Santo. E para concluir, como navegas tu, meu irmão, minha irmã, no mar da vida? A remos ou à vela? Nós respiramos o Espírito Santo. O Espírito é o nosso oxigênio. Sem ele, a vida cristã torna-se lei e dever, um remar contínuo, com esforço e fadiga. Com ele, pelo contrário, é a alegria de viver e de amar. É a leveza de navegar de velas cheias. Agora que, depois do tempo pascal, retomamos o tempo comum, com a rotina da vida cotidiana, como te preparas para navegar? Com a força dos remos? Ou deixando-te levar pelo vento do Espírito que sopra na vela desfraldada do teu coração? Bom domingo, feliz solenidade de Pentecostes e bom início da semana para todas e todos. 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

E assim concluímos, amigas e amigos, a nossa transmissão que esperamos tenha sido do vosso inteiro agrado. De todos se despedem Bernardo Soate e os demais colegas da redação portuguesa da Rádio Vaticano. Continue a acompanhar-nos visitando a nossa página web vaticannews.va. Votos de paz e bem e um ótimo fim de semana para todas e todos.

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1: Olá, amigo de todo o Brasil e demais países de língua portuguesa. Este é o noticiário da Rádio Vaticano, Vatican News, deste sábado, 23 de maio. Traremos para você que está sintonizado conosco as últimas notícias sobre as atividades do Papa, da Santa Sé e da Igreja em todo o mundo. Nos estúdios, Mariângela Jaguraba e na técnica, Luca Rossi. E este é o trecho da Bíblia que escolhemos para você. Jesus fez ainda muitas outras coisas, mas se fossem escritas todas, penso que não caberiam no mundo os livros que deveriam ser escritos. Do Evangelho, segundo São João, capítulo 21, versículo 25. E vamos agora aos destaques do nosso programa de hoje. Papa Leão XIV em Acerra, sul da Itália. É preciso confiar, escutar e crer mais uma vez para não voltar atrás. Santo Padre é a população de Acerra. Todos temos algo a doar, mas primeiro devemos aprender a receber. Serão beatificados 80 mártires da Guerra Civil Espanhola e o patriarca maronita Oieck. Leão XIV recebe o primeiro-ministro da Irlanda. Ex-presidente cubano Raul Castro é indiciado pelos Estados Unidos. 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

0: Na manhã deste sábado, 23 de maio, o Papa Leão XIV visitou a cidade de Acerra, localizada no sul da Itália, na região da Campânia, tristemente chamada Terra dos Fogos. Tal nominativo deve-se à ação das máfias ambientais que causaram consequências dramáticas para a saúde da população. Neste primeiro encontro, realizado na Catedral de Nossa Senhora da Assunção, estavam presentes os bispos, o clero, os religiosos e as famílias das vítimas da poluição ambiental. O Papa Leão iniciou seu discurso recordando que o Papa Francisco gostaria de ter visitado a cidade, mas não lhe foi possível. Por isso, disse ele, queremos realizar o seu desejo, reconhecendo o grande dom que a encíclica Laudato Si representou para a missão da Igreja nesta terra. De fato, o grito da criação e dos pobres foi ouvido nesta comunidade de forma mais dramática, devido a uma concentração mortal de interesses obscuros e de indiferença ao bem comum que envenenou o ambiente natural e social. É um grito que clama por conversão.
1: Sono venuto anzitutto a raccogliere le lacrime.
0: Vim, antes de tudo, para colher as lágrimas daqueles que perderam pessoas queridas, mortas pela poluição ambiental causada por pessoas e organizações inescrupulosas que por muito tempo puderam agir impunemente. Também para agradecer a quem respondeu ao mal com o bem, especialmente a uma igreja que soube ousar na denúncia e na profecia para reunir o povo na esperança. Em seguida, o Santo Padre citou das Sagradas Escrituras a visão do profeta Ezequiel no Vale dos Ossos Secos, quando levado pelo Senhor a viver uma experiência que, para o povo no exílio, deverá se tornar uma forte mensagem de ressurreição. Deus, refletiu o Papa Leão, havia colocado o homem e a mulher em um jardim para que o cultivassem e o guardassem. Tudo era vida, beleza e fertilidade. Esta terra, também antigamente, era chamada de Campânia Félix, porque era capaz de encantar por sua fecundidade. No entanto, eis a morte da terra e dos homens.
1: Di fronte a questa realtà ci possono essere due atteggiamenti: l'indifferenza o la responsabilità.
0: Diante desta realidade, pode-se ter duas atitudes, a indiferença ou a responsabilidade. Vocês escolheram a responsabilidade e, com a ajuda de Deus, iniciaram um caminho de compromisso e de busca pela justiça. Citando novamente o profeta Ezequiel no Vale dos Ossos Secos, Leão XIV recordou a passagem em que o Senhor faz uma pergunta a Ezequiel: Filho do homem, porventura tornarão a viver estes ossos? Senhor Deus, tu o sabes, lhe respondeu. Eis que Deus tem novas perguntas para nós, afirmou o Santo Padre, que alargam o nosso horizonte. Ele sabe que temos um coração que busca a vida e suspira pela eternidade, mas que facilmente as adia para um tempo indefinido e distante, para um mundo diferente que ainda não existe. Da mesma forma, continuou, as nossas igrejas têm a missão de fazer ecoar aqui e hoje a palavra de Deus. Esta palavra nos pergunta se acreditamos nas suas próprias possibilidades. É palavra de vida. Voltando ao profeta Ezequiel, repetiu que cremos e dizemos: Senhor Deus, tu sabes. Tu sabes que podemos nos levantar, porque tu mesmo nos pega pela mão. Tu sabes que o nosso deserto pode florescer. Tu sabes transformar o luto em alegria. Advertindo em seguida: tudo isso é muito concreto, é uma promessa que já está se tornando realidade. O Papa Francisco, na encíclica Laudato Si, embora denunciando um paradigma de morte, anunciou claramente o surgimento silencioso da vida nova ao perguntar: será uma promessa permanente, apesar de tudo, que brota como uma obstinada resistência daquilo que é autêntico? Caríssimos, disse o Papa Leão, sejam testemunhas desta obstinada resistência que se transforma em renascimento, lá onde o Evangelho ilumina e transforma a vida. Voltando mais uma vez ao profeta Ezequiel, que obedece ao Senhor e percebe que os ossos, mesmo se movimentando, ainda não têm espírito, o Papa Leão observou:
1: capiamo quindi che il miracolo non avviene in una volta sola.
0: Compreendemos, portanto, que o milagre não acontece de uma só vez. O profeta está certamente maravilhado com o que vê e ouve, mas ainda não basta, ainda falta algo. Vale também para nós. É preciso confiar mais uma vez, escutar mais uma vez, crer mais uma vez. As escolhas que vocês fizeram, o caminho eclesial que percorreram, os pequenos e grandes recomeços com os quais enfrentaram a dor, ainda não são tudo. Se pararmos, voltaremos para trás. Assim como se formou o exército de Ezequiel, após os ossos receberem o Espírito, o Papa Leão acrescentou:
1: Lo Spirito Santo vi conceda di vedere un esercito di pace che si alza in piedi.
0: Que o Espírito Santo lhes conceda ver um exército de paz que se levanta e cura as feridas desta terra e das suas comunidades. Não mais o fogo que destrói, mas o fogo que aviva e aquece. O fogo do Espírito que acende os corações e as mentes de milhares e milhares de homens e mulheres, de crianças e de idosos, e inspira cuidado, consolação, atenção, amor verdadeiro. Recomendando ainda: deixem morrer o ressentimento, pratiquem por primeiro a justiça que pedem, testemunhem a vida, eduquem para o cuidado. Por fim, o pontífice disse ainda aos presentes:
1: Manifestate quotidianamente l'autorità del servizio.
0: Manifestem cotidianamente a autoridade do serviço que se abaixa e se aproxima, que dá o primeiro passo e perdoa. De fato, deve ser desmantelada a cultura do privilégio, da arrogância, do não prestamento de contas que tanto mal fez a esta terra, como a muitas outras regiões da Itália e do mundo. Existe, de fato, uma espiritualidade dos lugares, mas que deve tudo à espiritualidade das pessoas. A mudança do mundo, de fato, começa sempre pelo coração. Por ocasião da visita do Papa Leão XIV à cidade de Acerra, neste sábado 23 de maio, o segundo encontro da manhã foi na Praça Calipari, onde o Santo Padre foi recebido pelas autoridades locais e a população. Recordemos que a cidade é tristemente chamada de Terra dos Fogos, devido à ação das máfias ambientais que causaram consequências dramáticas para a saúde da população. O Papa iniciou seu discurso afirmando que quanto mais uma beleza é frágil, mais ela pede cuidado e responsabilidade, e explicou o sentido principal da sua presença em Acerra: confirmar e encorajar aquele impulso de dignidade e responsabilidade que cada coração honesto sente quando a vida brota e imediatamente é ameaçada pela morte. Quem tem o dom da fé, disse ainda ele, compreenderá que tal impulso vem de Deus Criador, que em cada homem e em cada mulher busca cooperadores para os seus projetos de vida. Seguiu seu discurso observando que, naquele território, a vida existe e combate a morte. A justiça existe e se afirmará.
1: C'è sempre una sottile convenienza nella rassegnazione.
0: Há sempre uma sutil conveniência, disse o Papa, na resignação, nos compromissos, no adiar das decisões necessárias e corajosas. O fatalismo, a lamentação, o transferir a culpa para os outros são o terreno fértil da ilegalidade e um princípio de desertificação das consciências. Por isso, gostaria de dizer a todos vocês: assumamos cada um de nós as nossas próprias responsabilidades, escolhamos a justiça, sirvamos à vida. O bem comum vem antes dos interesses de poucos, dos interesses de grupos, por menores ou maiores que sejam. O Papa Leão comentou também que, depois de tanto sofrimento de crianças e inocentes e de perdas de muitos de seus filhos, o valor e o peso dessa dor exigem que tentemos juntos ser testemunhas de um novo pacto. É o momento de um olhar contemplativo, disse o pontífice, aquele para o qual a encíclica Laudato Si chamou a atenção de todos os seres humanos, cada um a partir de suas responsabilidades. Citando a encíclica, onde se lê: deveria ser um olhar diferente, um pensamento, uma política, um programa educativo, um estilo de vida e uma espiritualidade que dê forma a uma resistência diante do avanço do paradigma tecnocrático, o Papa explicou.
1: Quel paradigma se apresenta ancora hoje
2: come vincente.
0: Esse paradigma se apresenta ainda hoje como vencedor. Está na origem da multiplicação dos conflitos, por trás dos quais está a corrida pela apropriação das matérias-primas. Vemo-lo resistir cada vez que quem tem responsabilidades políticas e institucionais é fraco demais com quem é forte. Encontramo-lo ativo em um desenvolvimento tecnológico que visa os lucros vertiginosos de poucos e é cego diante das pessoas, do seu trabalho e do seu futuro. Por isso, se somos chamados a mudar, é a partir do nosso olhar. Segundo alguns, deixar um mundo melhor para os nossos filhos tornou-se uma ambição grande demais. Não deve ser assim. Porém, temos a missão de deixar para o mundo filhos e filhas melhores. O compromisso educativo está ao nosso alcance e é prioritário. Enfatizando:
2: tutti abbiamo da imparare ancora. Ognuno ha qualcosa da donare. Ma prima deve imparare a ricevere.
0: Todos nós temos ainda o que aprender. Cada um tem algo a doar, mas primeiro deve aprender a receber. Continuar aprendendo, eis o que nos torna comunidade. Para os cristãos é caminhar juntos com Jesus, tornar-se, em qualquer idade, cada vez mais e melhor seus discípulos. Nesse ponto, o Papa agradeceu aos pioneiros locais que, com seu compromisso corajoso, foram os primeiros a denunciar os males da terra e trouxeram a atenção para a realidade obscurecida e negada do seu envenenamento, particularmente as associações ambientalistas. Continuando, o Santo Padre disse:
2: realizaremos passo dopo passo, mas rapidamente.
0: Realizaremos, passo a passo, mas rapidamente, uma economia menos individualista, um sistema menos consumista. Aprendamos, então, a ser ricos de outra forma, mais atentos às relações, mais comprometidos em valorizar o bem comum, mais apegados ao território, mais gratos ao acolher e integrar quem vem morar conosco. É a partir dessa conversão, continuou o Papa aos presentes na praça, que se podem construir boas práticas comunitárias. Em particular, estar perto do coração humano e, portanto, mais perto de Deus que o criou, significa desejar uma comunidade mais inclusiva, mais unida, menos afetada pela marginalização e por polarizações. Não será fácil, disse ele, porque deve partir de nós mesmos, de onde nos encontramos. É uma via íngreme. Ver além de nós mesmos, na verdade, encontrar-nos. Em seguida, deu um exemplo concreto. O nome Terra dos Fogos remete às fogueiras acesas nas margens das cidades, às vezes por minorias rejeitadas e marginalizadas de irmãos e irmãs que poucos conhecem e valorizam. A marginalização sempre produz insegurança. A via íngreme é combater a marginalização, não os marginalizados. É quebrar a corrente inteira, não atingir apenas o último elo. Vocês bem o sabem, concluiu o Papa. Fiéis ao seu povo na perseguição e na aprovação. Esta é a história dos 80 mártires de Santander, na Espanha, e do patriarca maronita libanês Elias Oyek, que em breve serão beatificados. Ao receberem audiência nesta sexta-feira, o prefeito do Dicastério das Causas dos Santos, cardeal Marcello Semeraro, Leão XIV autorizou a promulgação dos respectivos decretos. Tornam-se veneráveis o jovem carmelita descalço camaronês Jean Thierry, do Menino Jesus e da Paixão, a religiosa franciscana concepcionista espanhola Madre Maria Ana Alberdi Echezarreta e os italianos Frei Nazareno de Pula, Frade Capuchinho, conhecido como Santo das Balas, e Constantino Vendrame, um missionário salesiano na Índia, pobre entre os pobres. O testemunho de fé e amor dos servos de Deus Francisco Gonzalez de Córdoba e 79 companheiros foi dado durante a Guerra Civil Espanhola de 1930 e a subsequente perseguição religiosa. Alguns foram lançados ao mar com as mãos e os pés amarrados e uma pedra presa ao corpo. Outros desapareceram no navio-prisão Alfonso Pérez. Outros ainda foram mortos e queimados. Alguns morreram numa espécie de campo de concentração. Dos 80, 67 eram sacerdotes, 3 eram religiosos carmelitas, 3 eram seminaristas e 7 eram leigos. O milagre que levou à beatificação do patriarca maronita libanês Elias Oyeke remonta a 1965, com a cura do oficial do exército Naef Abu Assi, um muçulmano druso que sofria de espondilólise bilateral crônica e que acordou um dia completamente saudável após sonhar com o patriarca. O frei Jean Thierry, carmelita descalço camaronês do Menino Jesus e da Paixão, que faleceu aos 23 anos em Legnano, na Itália, em 2005, vítima de um câncer ósseo no joelho, torna-se venerável. Tanta luz, como Jesus é belo. Essas foram suas últimas palavras antes de morrer. Uma vida marcada pela forte devoção mariana, oração constante do terço e impelida pelo desejo de ser outro Cristo para os outros. A doçura e a caridade marcaram a vida da nova venerável Madre Maria Ana Alberdi Etxezarreta, uma religiosa espanhola nascida no País Basco em 1912. Órfã aos 7 anos, começou a trabalhar ainda cedo, mas descobriu sua vocação religiosa através de um encontro com um sacerdote. Em 1932, em Madrid, vestiu o hábito branco das irmãs franciscanas concepcionistas e, 4 anos depois, fez sua profissão solene. Eclodiu a Guerra Civil Espanhola e ela foi obrigada a abandonar seu mosteiro, para onde retornou, primeiro como mestra de noviças e depois, em 1953, tornou-se abadesa, sendo reeleita diversas vezes nos capítulos sucessivos. O salesiano Constantino Vendrame, que passou grande parte da sua vida entre os pobres na Índia, testemunhou o amor de Deus sempre com um sorriso, tornando-se um grande exemplo de caridade evangélica. Balas de laranja e limão eram as companheiras de viagem do frei Nazareno de Pula. Quando as distribuía, recomendava que se rezasse uma Ave Maria à Virgem Maria enquanto se comia uma. Por esse motivo, ele é conhecido como o Santo das Balas, que seus confrades capuchinhos ainda distribuem aos fiéis hoje, após abençoá-las no santuário dedicado à Nossa Senhora da Consolação, que o próprio Frei Nazareno desejou em Pula, perto de Cagliari. O Papa Leão XIV recebeu em audiência na manhã da última sexta-feira o primeiro-ministro da Irlanda, o senhor Michael Martin, que posteriormente se reuniu com o cardeal Pietro Parolin, secretário de Estado, acompanhado pelo arcebispo Paul Richard Gallagher, secretário para as relações com os Estados e as organizações internacionais. Durante os cordiais colóquios na Secretaria de Estado, foi expressa satisfação pelas boas relações entre a Santa Sé e a Irlanda. A atenção voltou-se então para a situação socioeconômica do país, bem como para as relações entre a igreja local e o Estado, com particular enfoque na área da educação. A conversa prosseguiu abordando diversas questões de política regional e internacional, incluindo a Europa e o Oriente Médio, as perspectivas de paz nessas regiões, bem como a questão do multilateralismo. Ex-presidente cubano Raul Castro é indiciado pelos Estados Unidos. Raimundo Lima.
3: As tensões estão aumentando entre Washington e Havana, depois que o Departamento de Justiça dos Estados Unidos anunciou na quarta-feira que indiciou o ex-chefe de Estado, irmão de Fidel Castro, por seu suposto papel no abatimento dos aviões de um grupo de exilados. As acusações contra o ex-presidente de Cuba, Raul Castro, de 94 anos, incluem assassinato e a destruição de 2 aviões. O procurador-geral do Departamento de Justiça, Todd Blanche, fez o anúncio na quarta-feira em Miami, durante uma cerimônia em homenagem às vítimas do abatimento de 1996, que tirou a vida de 3 cidadãos norte-americanos e um residente dos Estados Unidos. Um mandato de prisão foi emitido contra ele, explicou o promotor. Esperamos que ele compareça aqui. A acusação também envolve outras 5 pessoas, incluindo um dos pilotos militares cubanos acusados de derrubar os aviões. A ação dos juízes estadunidenses ocorre em meio à crescente pressão dos Estados Unidos sobre o governo cubano. Depois de depor o líder venezuelano Maduro em janeiro passado, a Casa Branca ordenou um bloqueio comercial que sufocou os carregamentos de combustível para Cuba, levando a graves apagões e escassez de alimentos. No entanto, o próprio Trump, que nunca descartou uma ação militar, garantiu na quarta-feira que não haverá escalada. Não acho que haja necessidade disso, porque o país está se desintegrando, disse o presidente dos Estados Unidos, alegando que a ilha sofre com a falta de alimentos e eletricidade. O presidente cubano Miguel Díaz, no entanto, rejeitou a acusação contra Castro como um ato político sem base legal que serve para justificar a agressão militar contra Cuba. O governo cubano também enfatizou que Washington omite, entre outros detalhes, as inúmeras queixas formais apresentadas por Cuba durante esse período ao Departamento de Estado, à Administração Federal de Aviação dos Estados Unidos e à Organização da Aviação Civil Internacional, referentes a mais de 25 violações graves e deliberadas do espaço aéreo da ilha pela organização anticristã Irmãos ao Resgate, sediada em Miami. A audiência de hoje foi particularmente cordial, direta e aberta nas questões abordadas. A nota subjacente foi uma forte harmonia entre o nosso trabalho e o que o Papa ensina e testemunha através do seu magistério, das suas posições e das suas iniciativas. Esta declaração foi feita pelo presidente da Comissão das Conferências Episcopais da União Europeia, o bispo Mariano Crociata, durante uma coletiva de imprensa após a audiência que a presidência da Comece teve com o Papa Leão XIV na manhã desta quinta-feira. A União Europeia, afirmou Crociata, nasceu como um projeto de paz e tem a paz no seu cerne e na sua identidade. É, portanto, chamada a fomentar o diálogo entre os países e as instituições internacionais, promovendo simultaneamente o multilateralismo, como o Papa já recordou explicitamente. Ao mesmo tempo, o presidente da Comece lembrou que a missão da União Europeia, num mundo altamente polarizado, está enfraquecida pela falta de unidade, também devido ao populismo. Para Dom Crociata, as palavras do Evangelho e o ensinamento social da Igreja aplicados às questões que nos preocupam hoje continuam a ser fundamentais. E este é o ponto central e nisto, afirmou, não podemos recuar por medo, conveniência ou, pior, eventuais preferências políticas. A nossa tarefa vai além das divisões, das maiorias e das minorias. É promover valores ao serviço da humanidade e da Europa de hoje. Dom Crociata enfatizou então que os bispos apresentaram ao Papa uma proposta para organizar uma nova edição de Repensar a Europa no último trimestre de 2027, exatamente 10 anos após a primeira edição, que reuniu cerca de 300 participantes no Vaticano, incluindo representantes políticos da União Europeia e de seus Estados-membros, acadêmicos e representantes das igrejas. O evento, explicou Dom Crociata, pretende ser um momento particularmente importante de reflexão e debate sobre os desafios que a Europa e o mundo enfrentam. Antoine Heroard, bispo de Dijon e primeiro vice-presidente da Comece, falou sobre uma ideia de Europa fundamentada na unidade e na paz. Criar as condições para fomentar o diálogo e a coexistência pacífica é uma responsabilidade que vai além das normas e instituições. A Europa, neste sentido, é aguardada e observada por muitos outros países e continentes, sobretudo num momento histórico marcado por guerras na Europa e no Oriente Médio. Esta é uma realidade que, como Igreja, somos chamados a viver e a testemunhar. Não somos atores políticos e não procuramos resultados políticos, mas reconhecemos que certos princípios estão em harmonia com o projeto europeu.
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1: Amigas e amigos, as nossas melhores saudações. Esta é a Rádio Vaticano a transmitir mais uma edição do seu programa em língua portuguesa, hoje dedicada à visita pastoral do Santo Padre à Acerra para um encontro com as populações da chamada Terra dos Fogos. Transmissão para os ouvintes que nos escutam no continente africano e pelo mundo fora. Em destaque, neste sábado, dia 23 de maio de 2026, no âmbito da sua visita pastoral à Acerra, o Papa Leão reuniu-se com o clero e as famílias das vítimas da poluição ambiental na Catedral de Nossa Senhora da Assunção. O Papa exortou-os a erradicar a cultura do privilégio, a deixar morrer o ressentimento, a praticar a justiça, a testemunhar a vida, a educar ao cuidado. Consolidar entre as pessoas, instituições, organizações públicas e privadas o pacto educativo e social para combater e desmantelar as alianças criminosas foi a palavra do Papa Leão no encontro com os presidentes de municípios e fiéis da Terra dos Fogos, na Praça Calipari, em Acerra. As reflexões litúrgicas concluirão a nossa transmissão de hoje com a apresentação de Filomeno Lopes e Bernardo Swat. Fique conosco e boa audição. No âmbito da sua visita pastoral a Acerra, o Papa Leão XIV reuniu-se com o clero e as famílias das vítimas da poluição ambiental na Catedral Nossa Senhora da Assunção. O Papa exortou-os a erradicar a cultura do privilégio, a deixar morrer o ressentimento, a praticar a justiça, a testemunhar a vida. Pormenores com a colega Maria Ângela Jaguraba.
2: Na manhã deste sábado, 23 de maio, o Papa Leão XIV visitou a cidade de Acerra, localizada no sul da Itália, na região da Campânia, tristemente chamada Terra dos Fogos. Tal nominativo deve-se à ação das máfias ambientais que causaram consequências dramáticas para a saúde da população. Neste primeiro encontro, realizado na Catedral de Nossa Senhora da Assunção, estavam presentes os bispos, o clero, os religiosos e as famílias das vítimas da poluição ambiental. O Papa Leão iniciou seu discurso recordando que o Papa Francisco gostaria de ter visitado a cidade, mas não lhe foi possível. Por isso, disse ele, queremos realizar o seu desejo, reconhecendo o grande dom que a encíclica Laudato Si representou para a missão da Igreja nesta terra. De fato, o grito da criação e dos pobres foi ouvido nesta comunidade de forma mais dramática devido a uma concentração mortal de interesses obscuros e de indiferença ao bem comum que envenenou o ambiente natural e social. É um grito que clama por conversão.
3: Sono venuto anzitutto a raccogliere le lacrime.
2: Vim, antes de tudo, para colher as lágrimas daqueles que perderam pessoas queridas, mortas pela poluição ambiental causada por pessoas e organizações inescrupulosas que por muito tempo puderam agir impunemente. Também para agradecer a quem respondeu ao mal com o bem, especialmente a uma igreja que soube ousar na denúncia e na profecia para reunir o povo na esperança. Em seguida, o Santo Padre citou das Sagradas Escrituras a visão do profeta Ezequiel no Vale dos Ossos Secos. Deus, refletiu o Papa Leão, havia colocado o homem e a mulher em um jardim para que o cultivassem e o guardassem. Tudo era vida, beleza e fertilidade. Esta terra, também antigamente, era chamada de Campânia Félix, porque era capaz de encantar por sua fecundidade. No entanto, eis a morte da terra e dos homens.
3: De fronte a esta realidade, ci possono essere due atteggiamenti.
2: Diante desta realidade, pode-se ter duas atitudes, a indiferença ou a responsabilidade. Vocês escolheram a responsabilidade e, com a ajuda de Deus, iniciaram um caminho de compromisso e de busca pela justiça. Citando novamente o profeta Ezequiel no Vale dos Ossos Secos, Leão XIV recordou a passagem em que o Senhor faz uma pergunta a Ezequiel. Filho do homem, porventura tornarão a viver estes ossos? Senhor Deus, tu sabes, lhe respondeu. Eis que Deus tem novas perguntas para nós, afirmou o Santo Padre, que alargam o nosso horizonte. Ele sabe que temos um coração que busca a vida e suspira pela eternidade, mas que facilmente as adia para um tempo indefinido e distante. Da mesma forma, continuou, as nossas igrejas têm a missão de fazer ecoar aqui e hoje a palavra de Deus. Esta palavra nos pergunta se acreditamos nas suas próprias possibilidades. É palavra de vida. Voltando ao profeta Ezequiel, repetiu que cremos e dizemos, Senhor Deus, tu sabes transformar o luto em alegria. Advertindo em seguida, tudo isso é muito concreto, é uma promessa que já está se tornando realidade. O Papa Francisco, na encíclica Laudato Si, embora denunciando um paradigma de morte, anunciou claramente o surgimento silencioso da vida nova ao perguntar: será uma promessa permanente, apesar de tudo, que brota como uma obstinada resistência daquilo que é autêntico? Caríssimos, disse o Papa Leão, sejam testemunhas desta obstinada resistência que se transforma em renascimento lá onde o Evangelho ilumina e transforma a vida. Voltando mais uma vez ao profeta Ezequiel, o Papa Leão observou:
3: capiamo quindi che il miracolo non avviene in una volta sola.
2: Compreendemos, portanto, que o milagre não acontece de uma só vez. O profeta está certamente maravilhado com o que vê e ouve, mas ainda não basta, ainda falta algo. Vale também para nós. É preciso confiar mais uma vez, escutar mais uma vez, crer mais uma vez. As escolhas que vocês fizeram, o caminho eclesial que percorreram, os pequenos e grandes recomeços com os quais enfrentaram a dor, ainda não são tudo. Se pararmos, voltaremos para trás. Assim como se formou o exército de Ezequiel, após os ossos receberem o Espírito, o Papa Leão acrescentou:
3: lo Spirito Santo vi conceda di vedere un esercito di pace che si alza in piedi.
2: Que o Espírito Santo lhes conceda ver um exército de paz que se levanta e cura as feridas desta terra e das suas comunidades. Não mais o fogo que destrói, mas o fogo que aviva e aquece. O fogo do Espírito que acende os corações e as mentes de milhares e milhares de homens e mulheres, de crianças e de idosos, e inspira cuidado, consolação, atenção, amor verdadeiro. Recomendando ainda: deixem morrer o ressentimento, pratiquem por primeiro a justiça que pedem, testemunhem a vida, eduquem para o cuidado. Por fim, o pontífice disse ainda aos presentes:
3: manifestate quotidianamente l'autorità del servizio.
2: Manifestem cotidianamente a autoridade do serviço que se abaixa e se aproxima, que dá o primeiro passo e perdoa. De fato, deve ser desmantelada a cultura do privilégio, da arrogância, do não prestamento de contas que tanto mal fez a esta terra, como a muitas outras regiões da Itália e do mundo. Existe, de fato, uma espiritualidade dos lugares, mas que deve tudo à espiritualidade das pessoas. A mudança do mundo, de fato, começa sempre pelo coração.
1: Depois do encontro na Catedral de Acerra, o Papa Leão se reuniu com os presidentes de municípios e fiéis da Terra dos Fogos, na Piazza Calipari. Estou feliz por passar convosco esta manhã de sábado para visitar novamente uma região cuja beleza nenhuma injustiça pode apagar, disse o Papa na sua saudação, em que sublinhou o significado da sua visita.
4: Confermare e incoraggiare quel sussulto di dignità e responsabilità.
1: Confirmar e encorajar aquele grito de dignidade e responsabilidade que todo coração sincero sente

0: permitiram a ocorrência de crimes. Ressaltou o Papa, que também quis agradecer à Igreja na Campânia, que acolheu a mensagem da encíclica Laudato Si e o convite do Papa Francisco para sermos uma Igreja em saída, missionária e sinodal. Nesta terra, sublinhou o Papa, a vida existe e opõe-se à morte. É necessário escolher a vida e libertar-se dos laços da morte. O fatalismo, a lamentação e o descarregar sempre a culpa para os outros são o terreno fértil para a ilegalidade, observou ainda o Santo Padre.
1: Per questo vorrei dire a tutti voi, assumiamoci ognuno le proprie responsabilità.
0: Por isso, gostaria de vos dizer a todos, cada de nós assuma as suas responsabilidades. Escolhamos a justiça, sirvamos a vida. O bem comum vem antes dos interesses de poucos, antes dos interesses de particulares, sejam eles pequenos ou grandes. E citando a Laudato Si, o Papa Leão convidou à mudança, a adoptar uma perspectiva diferente e, enfim, um estilo de vida e uma espiritualidade que deem forma a uma resistência ao avanço do paradigma tecnocrático, que ainda hoje se apresenta como vencedor, enfatizou o Papa Leão XIV.
1: E all'origine del moltiplicarsi dei conflitti, dietro ai quali c'è la corsa all'accaparramento delle risorse.
0: Está na origem da multiplicação dos conflitos, por detrás dos quais se encontra a corrida à acumulação de recursos. Vemo-lo resistir sempre que aqueles que detêm responsabilidades políticas e institucionais se revelam demasiado fracos face aos fortes. Encontramos a sua atuação num desenvolvimento tecnológico que visa os lucros exorbitantes de alguns poucos e é cego perante as pessoas, o seu trabalho e o seu futuro. E para isto é importante a educação, reiterou o Santo Padre. Educação dos jovens, mas também dos adultos, dos trabalhadores e dos empregadores, dos fiéis e dos pastores. Cada de nós tem algo para oferecer, mas primeiro tem de aprender a receber.
1: Non è facile ammetterlo. Tuttavia è questo l'inizio del futuro.
0: Não é fácil admitir, mas este é o início do futuro. E para o Papa Leão, entre as pessoas, as instituições, as organizações públicas e privadas, é preciso consolidar o pacto que já está a dar os seus primeiros frutos no plano educativo e social. Pacto que não apenas vai combater e desmantelar as alianças criminosas, como também multiplicará positivamente as melhores forças que já existem nos corações. Concluiu o Papa, a todos agradecendo pela preciosa visita e confiando cada as famílias, o presente e o futuro das comunidades, à Mãe Maria, Estrela da Manhã. Após esta manhã intensa de visita pastoral à Acerra, no âmbito da Semana da Laudato Si, o Papa regressou ao Vaticano por volta das 13 horas.

Evangelho de Nosso Senhor Jesus Cristo, segundo São João. Na tarde daquele dia, o primeiro da semana, estando fechadas as portas da casa onde os discípulos se encontravam, com medo dos judeus, veio Jesus, apresentou-se no meio deles e disse-lhes: "A paz esteja convosco." Dito isto, mostrou-lhes as mãos e o lado. Os discípulos ficaram cheios de alegria ao verem o Senhor. Jesus disse-lhes de novo: "A paz esteja convosco. Assim como o Pai me enviou, também eu vos envio a vós." Dito isto, soprou sobre eles e disse-lhes: "Recebei o Espírito Santo. A aqueles a quem perdoar

de os pecados, ser-lhes-ão perdoados, e àqueles a quem os retiverdes, ser-lhes-ão retidos. Palavra da Salvação. Como

O nosso Evangelho, neste domingo de Pentecostes, ano A, é tirado do capítulo 20 de São João, versículos 19 a 23. Recebei o Espírito Santo, diz o Senhor Jesus ressuscitado aos seus discípulos reunidos no cenáculo com Maria, Mãe de Jesus, e continua a dizê-lo também a nós, seus discípulos de todos os tempos. O comentário ao Evangelho e liturgia deste grande dia é do missionário comboniano Padre Manuel João Pereira Correia, que hoje nos fala particularmente das quatro Pentecostes. O nosso muito obrigado ao Padre Manuel João Pereira Correia, a quem dizemos que estamos com ele sempre em comunhão fraterna, na oração. A Igreja celebra hoje a grande solenidade de Pentecostes, a festa da descida do Espírito Santo, 50 dias depois da Páscoa, segundo o relato dos Atos dos Apóstolos, proposto na primeira leitura de hoje. A palavra Pentecostes significa quinquagésimo dia e deriva do grego. Na origem, era uma festa judaica, uma das três grandes festas de peregrinação ao Templo de Jerusalém: a Páscoa, o Pentecostes e a Festa das Tendas, festa outonal da colheita. Tratava-se de uma festa agrícola, a festa da ceifa e dos primeiros frutos, celebrada no quinquagésimo dia depois da Páscoa judaica. Era também chamada Festa das Semanas, porque ocorria 7 semanas depois da Páscoa. A esta festa agrícola foi depois associado o memorial do Dom da Lei, a Torá, recebida por Moisés no Monte Sinai. O Pentecostes cristão é o cumprimento e a conclusão do tempo pascal. É a nossa Páscoa, a passagem para uma nova condição, já não sob o regime da lei, mas sob o regime do Espírito. É a festa do nascimento da Igreja e o início da missão. As leituras da festa, na realidade, apresentam-nos quatro vindas do Espírito Santo, ou quatro modalidades diferentes, mas complementares, da sua presença. Poderíamos dizer que se trata de quatro Pentecostes. Hoje existe uma sensibilidade teológica que fala de encarnação profunda, deep incarnation, na língua inglesa. A encarnação de Cristo não estaria orientada unicamente para a humanidade, mas para toda a criação. O mesmo se pode dizer da sua ressurreição. E de forma analógica, podemos dizê-lo também do Pentecostes. Antes de tudo, o Pentecostes sobre a Igreja. A primeira leitura, tirada dos Atos dos Apóstolos, apresenta-nos uma vinda do Espírito impetuosa, arrebatadora, irresistível, abrasada. Veio de repente do céu um ruído, como se soprasse um vento impetuoso, e encheu toda a casa onde se encontravam. Apareceram-lhes línguas como de fogo, que se dividiam e pousaram sobre cada um deles, e todos ficaram cheios do Espírito Santo. É uma vinda que suscita espanto e maravilha, entusiasmo e euforia, consolação e coragem. É absolutamente gratuita, imprevisível e nunca programável. Trata-se de acontecimentos excepcionais. Encontramos alguns no livro dos Atos, mas também os houve na história da Igreja, nem sempre tão visíveis e impetuosos, mas sempre de grande fecundidade. De facto, a esta Pentecostes segue-se sempre uma primavera eclesial. Deus sabe quanto dela precisamos, no inverno eclesial que estamos a atravessar no Ocidente. Só a oração incessante do cenáculo da Igreja, a paciência humilde do semeador e a docilidade ao Espírito podem obter uma graça semelhante. E depois temos o Pentecostes sobre o mundo. A efusão do Espírito estende-se a toda a criação. É Ele que dá vida e santifica o universo, como proclama a oração eucarística número 3.
é ele que leva pólenes de primavera ao seio da história e de todas as coisas, para usar uma expressão de Hermes Ronchi. Por isso, com o salmista, invocamos o Pentecostes sobre toda a terra. Enviai, Senhor, o vosso Espírito e renovai a face da terra, como rezamos com o Salmo 103. Esta deveria ser uma oração típica do cristão. Invocar o Pentecostes sobre o mundo, sobre as dinâmicas que sustentam a nossa vida social, sobre os acontecimentos da história. Todos se lamentam de como o mundo vai mal, dos maus espíritos que o animam. Mas quantos de nós fazem verdadeiramente a epíclese, ou seja, a invocação do Espírito, para que desça sobre as pessoas, sobre as situações e sobre os acontecimentos da nossa vida cotidiana? E em terceiro lugar, o Pentecostes dos carismas ou do serviço. O apóstolo Paulo, na segunda leitura, tirada da primeira carta aos Coríntios, chama a nossa atenção para outra epifania do Espírito, os carismas. Há diversidade de carismas, mas o Espírito é o mesmo. A cada um é dada uma manifestação particular do Espírito para o bem comum. De facto, todos nós fomos batizados num só Espírito, para formarmos um só corpo. Hoje falamos muito de carismas e de partilha dos serviços eclesiais, mas assistimos também a um crescente e inquietante descompromisso das novas gerações. O sacramento da confirmação, a Pentecostes pessoal, que deveria marcar a passagem para uma participação plena na vida eclesial, torna-se, infelizmente para muitos, o momento da deserção. É um sinal evidente de que falhamos o objetivo da iniciação cristã. Que fazer? A Igreja deverá tornar-se um grande ouvido e potenciar as suas antenas para perceber a voz do Espírito neste particular momento histórico. Ousaria dizer que o problema mais grave é a mediocridade espiritual das nossas comunidades. Preocupados em salvaguardar a ortodoxia e a boa ordem da liturgia, perdemos de vista o essencial, a experiência da fé. E, por fim, o Pentecostes dominical. A liturgia propõe-nos de novo o Evangelho da aparição de Jesus ressuscitado na tarde de Páscoa. É uma passagem inteiramente cheia de ressonâncias pascais. Na tarde daquele dia, o primeiro da semana, estando fechadas as portas do lugar onde os discípulos se encontravam por medo dos judeus, veio Jesus, colocou-se no meio deles e disse-lhes: "A paz esteja convosco." Dito isto, mostrou-lhes as mãos e o lado, e os discípulos alegraram-se ao ver o Senhor. Jesus disse-lhes de novo: "A paz esteja convosco. Assim como o Pai me enviou, também eu vos envio a vós." Dito isto, soprou sobre eles e disse-lhes: "Recebei o Espírito Santo. A aqueles a quem perdoardes os pecados, ser-lhes-ão perdoados. A aqueles a quem os retiverdes, ser-lhes-ão retidos." Esta passagem é chamada a pequena Pentecostes do Evangelho de João, porque aqui Páscoa e Pentecostes coincidem. O ressuscitado dá o Espírito na própria tarde de Páscoa. Todo o contexto faz pensar na Assembleia Dominical e na Eucaristia. É aí que o Espírito paira sobre as águas do medo e da morte, trazendo a paz e a alegria da vida. É necessário redescobrir o papel eminente do Espírito. Este é o seu tempo. Sem ele, não podemos proclamar que Jesus é Senhor, como nos diz São Paulo na primeira carta aos Coríntios, capítulo 12, versículo 3. Nem invocar Abá, Pai, nos diz o mesmo São Paulo na sua carta aos Gálatas, capítulo 4, versículo 6. Não há Eucaristia sem a intervenção do Espírito. Por isso, entremos na Eucaristia suplicando no nosso coração: "Vem,
vem Espírito Santo. E para concluir, como navegas tu, meu irmão, minha irmã, no mar da vida? A remos ou à vela? Nós respiramos o Espírito Santo. O Espírito é o nosso oxigênio. Sem ele, a vida cristã torna-se lei e dever, um remar contínuo, com esforço e fadiga. Com ele, pelo contrário, é a alegria de viver e de amar. É a leveza de navegar de velas cheias. Agora que, depois do tempo pascal, retomamos o tempo comum, com a rotina da vida cotidiana, como te preparas para navegar? Com a força dos remos ou deixando-te levar pelo vento do Espírito que sopra na vela desfraldada do teu coração? Bom domingo, feliz solenidade de Pentecostes e bom início da semana para todas e todos. Yeah.

E assim concluímos, amigas e amigos, a nossa transmissão, que esperamos tenha sido do vosso inteiro agrado. De todos se despedem Bernardo Soate e os demais colegas da redação portuguesa da Rádio Vaticano. Continue a acompanhar-nos visitando a nossa página web vaticannews.va. Votos de paz e bem e um ótimo fim de semana para todas e todos.